0: Boa noite, são 2 horas.
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Boa noite, são 3 horas. 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

0: Boa noite, são 4 horas. 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

0: Bom dia, são 5 horas. 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

0: Bom dia, são 6 horas. 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

0: Bom dia, são 7 horas.
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0: Bom dia, são 8 horas.
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1: O Miguel, é. 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

0: Bom dia, são 9 horas.
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0: Bom dia, são 10 horas. 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A Mutualista da Covilhã celebrou 96 anos de existência e 131 anos de história associativa numa cerimónia marcada pela assinatura de dois protocolos de cooperação, pela homenagem a uma associada com mais de 50 anos de ligação à instituição e pela apresentação dos desafios estratégicos para os próximos anos. No final do almoço de confraternização, o presidente da instituição, Nelson Silva, destacou que a organização está focada em responder às novas necessidades sociais da região, com especial atenção à habitação, ao envelhecimento, às migrações e à previdência complementar. Questionado sobre os desafios de liderar uma organização com cerca de 4.500 associados, uma centena de trabalhadores e 160 utentes, Nelson Silva afirmou que a preocupação principal passa por preparar o futuro.
1: O grande desafio é como é que nós vamos olhar para os próximos 96 anos. Porque realmente o contexto diário é desafiante, não é? Nós hoje trabalhamos com necessidades que são, todos os dias se alteram, num contexto difícil, num contexto em que temos inflação, onde temos dificuldade no recrutamento de trabalhadores e, portanto, são desafios constantes, mas ao mesmo tempo temos que olhar para todas essas dificuldades, como é o caso, por exemplo, da necessidade de habitação, e ver como é que, com o know-how, com o conhecimento que temos, como é que podemos encontrar respostas. E é isso que nós fazemos na habitação com o Mutualista Senior Houses, na componente, por exemplo, da Previdência Social, que é algo muito, muito caro às mutualistas, que na nossa instituição não tem sido, enfim, não tem sido trabalhado, mas que nós pensamos que é uma exigência para os próximos anos, fruto daquilo que são a demografia e daquilo que é a necessidade de sustentar a nossa segurança social, e portanto a previdência é algo onde nós também queremos apostar.
0: A principal aposta estratégica da Mutualista passa atualmente pela habitação. Segundo Nelson Silva, está em desenvolvimento um projeto na Quinta da Ponte Terra que prevê a construção de 35 apartamentos destinados sobretudo à população sénior.
1: São apartamentos em que todos eles foram construídos, ou melhor, estão desenhados do ponto de vista da arquitetura, para pessoas que vão fazer o seu processo de envelhecimento. Ou seja, fruto da nossa experiência em serviço de apoio domiciliário nestes últimos 30 anos, nós sabemos aquilo que é necessário hoje uma habitação ter para precisamente fazer esse processo de envelhecimento.
2: Vou fazer só aqui um parênteses, mas serão apartamentos. Qualquer um pode adquirir ou será aquelas residências séniores?
1: Não, não. São apartamentos que cada as pessoas podem adquirir ou que podem alugar. Centrado, obviamente, numa atuação junto dos nossos associados. É esse o objetivo, é dessa forma que funcionará e que terá também integrado um serviço de apoio domiciliário.
0: O projeto tem financiamento privado já assegurado, num investimento global superior a 7 milhões de euros, dos quais cerca de 6,5 milhões correspondem a financiamento bancário. Após alguns ajustamentos ao projeto e à luz das recentes alterações legislativas relacionadas com o IVA na habitação, a expectativa é que o processo possa avançar até final do ano. Paralelamente, a instituição está a preparar um segundo projeto habitacional num terreno junto ao Jardim do Lago. Este empreendimento contará com cerca de 30 apartamentos e terá uma componente de habitação a custos controlados. Nelson Silva rejeitou a ideia de que a entrada da Mutualista na área imobiliária tenha como principal objetivo reforçar receitas, defendendo que a iniciativa surge como resposta a uma necessidade concreta do território.
1: A componente da habitação é uma resposta a uma necessidade no nosso território, é por isso que estamos a trabalhar nela. O mesmo acontece relativamente à Previdência Social, é algo onde nós vamos e já estamos a estabelecer parcerias, nomeadamente com a Mutualia, temos estado a desenvolver conversações também com outras instituições, nomeadamente a Associação Mutualista Montepio Geral, para precisamente também desenvolvermos respostas nessa área. Quando pensamos que o sistema de segurança social dentro de 30 anos poderá estar em risco, é conveniente que todos tenhamos consciência que precisamos de começar a tratar hoje daquilo que são as reformas relativamente ao futuro.
0: A homenagem distinguiu Maria Fernanda da Silva Carapito Madeira, de 78 anos, associada há 55 anos e que recordou ter aderido à mutualista por conselho do pai, numa época em que cuidava dos progenitores e não tinha acesso à proteção social existente para os trabalhadores.
3: E como não havia caixa nem nada para nós, não é? O meu pai disse-me, ele é que me aconselhou a fazer-me sócia da mutualista, porque havia cá médicos, havia isto, havia aquilo, havia tudo, não é? E de hoje à manhã para a minha velhice, que também era bom por causa do lar.
2: E veio a revelar-se que o seu pai tinha razão.
3: Exatamente. Pois, há 2 anos que aqui estou, no centro de dia.
2: E a mutualista para si é?
3: É muito boa. É muito boa. É uma família.
2: É uma verdadeira casa.
3: É uma verdadeira casa e uma verdadeira família.
0: Durante as comemorações foram também assinados 2 protocolos, um de caráter educativo e outro desportivo, destinados a apoiar crianças e jovens acompanhados pela instituição, nomeadamente no âmbito das migrações, apartamentos de autonomia supervisionada e comunidade de inserção. Segundo Nelson Silva, as parcerias com a UpSchool e o Pentaclube da Covilhã permitirão que 10 utentes beneficiem gratuitamente das atividades desenvolvidas por estas entidades. No final da entrevista, o presidente confirmou a intenção de se recandidatar nas eleições que terão lugar em dezembro deste ano. No cargo há 12 anos, Nelson Silva justificou a decisão com a vontade de concretizar o plano estratégico definido até 2030.
1: Nós vamos ter eleições no final deste ano, em dezembro de 2026, e neste momento a minha ideia, ainda não tenho feito contactos rigorosamente nenhuns, mas a minha ideia é precisamente apresentar a minha recandidatura. Até porque temos um projeto que apresentámos em 2024, um plano estratégico até 2030. E, portanto, não faria sentido nesta fase, a não ser por um motivo de força maior, não o concretizar.
0: Mutualista da Covilhã, mais um aniversário a perspectivar o futuro. A Universidade da Beira Interior lançou o Programa de Estágios de Verão, uma iniciativa integrada no Programa de Estágios da instituição e que tem o objetivo de aproximar os estudantes do mercado de trabalho. As vagas disponibilizadas inserem-se nos diferentes ciclos de estudos da UBI e abrangem diferentes áreas como Artes e Letras, Engenharia, Ciências, Ciências Sociais e Humanas e Ciências da Saúde. Quanto às candidaturas, todos os estudantes da UBI inscritos em licenciatura ou mestrado, bem como recém-graduados que tenham concluído há menos de 1 ano, podem fazê-lo, sendo que condições, prazos e requisitos são definidos por cada entidade promotora. E o município de Penamacor apresentou o relatório anual do cartão Penamacor Saúde, evidenciando os principais dados estatísticos e confirmando uma avaliação positiva por parte dos utilizadores. Quanto aos números, neste último ano foram emitidos 1.792 cartões que confirmam a forte adesão da população. Foram realizadas 796 consultas de clínica geral, 397 consultas de especialidade e 579 consultas. Consultas de enfermagem. Na área do diagnóstico, foram efetuados 419 exames auxiliares de diagnóstico, enquanto a componente de reabilitação contabilizou 418 sessões de fisioterapia. Relativamente aos resultados dos inquéritos de satisfação, apenas 1,4% dos inquiridos manifestaram insatisfação, sendo que os restantes fazem uma avaliação favorável, refere a autarquia em nota de imprensa. E a Escola Profissional do Fundão já abriu as inscrições para o ano letivo 26-27 e apresenta uma oferta formativa reforçada, marcada pela introdução dos cursos de técnico de audiovisuais e técnico de desporto, duas áreas que têm registado uma procura crescente por parte dos jovens e do mercado de trabalho. A escola destaca ainda o reforço das condições de ensino através da implementação de 3 centros tecnológicos especializados nas áreas da indústria, digital e informática, equipados com tecnologia de última geração e concebidos para aproximar os alunos das exigências das profissões do futuro. Segundo a direção, o aumento da procura pelo ensino profissional tem sido acompanhado por uma crescente confiança das famílias na capacidade da escola para oferecer formação qualificada, inovação pedagógica e elevadas taxas de empregabilidade, sem descurar a possibilidade de prosseguimento de estudos. É o ponto final nas notícias. Eu desejo-lhe a continuação de excelente sábado.

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0: Bom dia, são 11 horas.
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1: Bom dia, são 12 horas.
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0: Boa tarde, são 13 horas.
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0: Boa tarde, são 14 horas.
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0: Boa tarde, são 15 horas. 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
1: 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A Mutualista da Covilhã celebrou 96 anos de existência e 131 anos de história associativa numa cerimónia marcada pela assinatura de 2 protocolos de cooperação, pela homenagem a uma associada com mais de 50 anos de ligação à instituição e pela apresentação dos desafios estratégicos para os próximos anos. No final do almoço de confraternização, o presidente da instituição, Nelson Silva, destacou que a organização está focada em responder às novas necessidades sociais da região, com especial atenção à habitação, ao envelhecimento, às migrações e à previdência complementar. Questionado sobre os desafios de liderar uma organização com cerca de 4.500 associados, uma centena de trabalhadores e 160 utentes, Nelson Silva afirmou que a preocupação principal passa por preparar o futuro.
2: O grande desafio é como é que nós vamos olhar para os próximos 96 anos. Porque realmente o contexto diário é desafiante, não é? Nós hoje trabalhamos com necessidades que são, todos os dias se alteram, num contexto difícil, num contexto em que temos inflação, onde temos dificuldade no recrutamento de trabalhadores e, portanto, são desafios constantes, mas ao mesmo tempo temos que olhar para todas essas dificuldades, como é o caso, por exemplo, da necessidade de habitação, e ver como é que, com o know-how, com o conhecimento que temos, como é que podemos encontrar respostas. E é isso que nós fazemos na habitação com o Mutualista Senior Houses, na componente, por exemplo, da Previdência Social, que é algo muito, muito caro às mutualistas, que na nossa instituição não tem sido trabalhado, mas que nós pensamos que é uma exigência para os próximos anos, fruto daquilo que são a demografia e daquilo que é a necessidade de sustentar a nossa segurança social, e portanto a Previdência é algo onde nós também queremos apostar.
1: A principal aposta estratégica da Mutualista passa atualmente pela habitação. Segundo Nelson Silva, está em desenvolvimento um projeto na Quinta da Ponte Terra que prevê a construção de 35 apartamentos destinados sobretudo à população sénior.
2: São apartamentos em que todos eles foram construídos, ou melhor, estão desenhados do ponto de vista da arquitetura, para pessoas que vão fazer o seu processo de envelhecimento. Ou seja, fruto da nossa experiência em serviço de apoio domiciliário nestes últimos 30 anos, nós sabemos aquilo que é necessário hoje uma habitação ter para, precisamente, fazer esse processo de envelhecimento.
3: Fazer só aqui um parênteses, mas serão apartamentos que
2: apartamentos.
3: Qualquer um pode adquirir ou será aquelas residências séniores?
2: Não, não. São apartamentos que cada as pessoas podem adquirir ou que podem alugar. Centrado, obviamente, numa atuação junto dos nossos associados. É esse o objetivo, é dessa forma que funcionará e que terá também integrado um serviço de apoio domiciliário.
1: O projeto tem financiamento privado já assegurado, num investimento global superior a 7 milhões de euros, dos quais cerca de 6,5 milhões correspondem a financiamento bancário. Após alguns ajustamentos ao projeto e à luz das recentes alterações legislativas relacionadas com o IVA na habitação, a expectativa é que o processo possa avançar até final do ano. Paralelamente, a instituição está a preparar um segundo projeto habitacional num terreno junto ao Jardim do Lago. Este empreendimento contará com cerca de 30 apartamentos e terá uma componente de habitação a custos controlados. Nelson Silva rejeitou a ideia de que a entrada da Mutualista na área imobiliária tenha como principal objetivo reforçar receitas, defendendo que a iniciativa surge como resposta a uma necessidade concreta do território.
2: A componente da habitação é uma resposta a uma necessidade no nosso território, é por isso que estamos a trabalhar nela. O mesmo acontece relativamente à Previdência Social, é algo onde nós vamos e já estamos a estabelecer parcerias, nomeadamente com a Mutualia, temos estado a desenvolver conversações também com outras instituições, nomeadamente a Associação Mutualista Montepio Geral, para precisamente também desenvolvermos respostas nessa área. Quando pensamos que o sistema de segurança social dentro de 30 anos poderá estar em risco, é conveniente que todos tenhamos consciência que precisamos de começar a tratar hoje daquilo que são as reformas relativamente ao futuro.
1: A homenagem distinguiu Maria Fernanda da Silva Carapito Madeira, de 78 anos, associada há 55 anos e que recordou ter aderido à mutualista por conselho do pai, numa época em que cuidava dos progenitores e não tinha acesso à proteção social existente para os trabalhadores.
4: E como não havia caixa nem nada para nós, não é? O meu pai disse-me, ele é que me aconselhou a fazer-me sócia da mutualista, porque havia cá médicos, havia isto, havia aquilo, havia tudo, não é? E de hoje à manhã para a minha velhice, que também era bom por causa do lar.
3: E veio a revelar-se que o seu pai tinha razão.
4: Exatamente. Pois, há 2 anos que aqui estou, no centro de dia.
3: E a mutualista para si é?
4: É muito boa. É muito boa. É uma família.
3: É uma verdadeira casa.
4: É uma verdadeira casa e uma verdadeira família.
1: Durante as comemorações foram também assinados 2 protocolos, um de caráter educativo e outro desportivo, destinados a apoiar crianças e jovens acompanhados pela instituição, nomeadamente no âmbito das migrações, apartamentos de autonomia supervisionada e comunidade de inserção. Segundo Nelson Silva, as parcerias com a Up School e o Pentaclube da Covilhã permitirão que 10 utentes beneficiem gratuitamente das atividades desenvolvidas por estas entidades. No final da entrevista, o presidente confirmou a intenção de se recandidatar nas eleições que terão lugar em dezembro deste ano. No cargo há 12 anos, Nelson Silva justificou a decisão com a vontade de concretizar o plano estratégico definido até 2030.
2: Nós vamos ter eleições no final deste ano, em dezembro de 2026, e neste momento a minha ideia, ainda não tenho feito contactos rigorosamente nenhuns, mas a minha ideia é precisamente apresentar a minha recandidatura. Até porque temos um projeto que apresentámos em 2024, um plano estratégico até 2030. E, portanto, não faria sentido nesta fase, a não ser por um motivo de força maior, não o concretizar.
1: Mutualista da Covilhã, mais um aniversário a perspectivar o futuro. A Universidade da Beira Interior lançou o Programa de Estágios de Verão, uma iniciativa integrada no Programa de Estágios da instituição e que tem o objetivo de aproximar os estudantes do mercado de trabalho. As vagas disponibilizadas inserem-se nos diferentes ciclos de estudos da UBI e abrangem diferentes áreas como Artes e Letras, Engenharia, Ciências, Ciências Sociais e Humanas e Ciências da Saúde. Quanto às candidaturas, todos os estudantes da UBI inscritos em licenciatura ou mestrado, bem como recém-graduados que tenham concluído há menos de 1 ano, podem fazê-lo, sendo que condições, prazos e requisitos são definidos por cada entidade promotora. E o município de Penamacor apresentou o relatório anual do cartão Penamacor Saúde, evidenciando os principais dados estatísticos e confirmando uma avaliação positiva por parte dos utilizadores. Quanto aos números, neste último ano foram emitidos 1.792 cartões que confirmam a forte adesão da população. Foram realizadas 796 consultas de clínica geral, 397 consultas de especialidade e 579 consultas de enfermagem. Na área do diagnóstico, foram efetuados 419 exames auxiliares de diagnóstico, enquanto a componente de reabilitação contabilizou 418 sessões de fisioterapia. Relativamente aos resultados dos inquéritos de satisfação, apenas 1,4% dos inquiridos manifestaram insatisfação, sendo que os restantes fazem uma avaliação favorável, refere a autarquia em nota de imprensa. E a Escola Profissional do Fundão já abriu as inscrições para o ano letivo 26-27 e apresentou uma oferta formativa reforçada, marcada pela introdução dos cursos de técnico de audiovisuais e técnico de desporto, duas áreas que têm registado uma procura crescente por parte dos jovens e do mercado de trabalho. A escola destaca ainda o reforço das condições de ensino através da implementação de 3 centros tecnológicos especializados nas áreas da indústria, digital e informática, equipados com tecnologia de última geração e concebidos para aproximar os alunos das exigências das profissões do futuro. Segundo a direção, o aumento da procura pelo ensino profissional tem sido acompanhado por uma crescente confiança das famílias na capacidade da escola para oferecer formação qualificada, inovação pedagógica e elevadas taxas de empregabilidade, sem descurar a possibilidade de prosseguimento de estudos. É o ponto final nas notícias. Eu desejo-lhe a continuação de excelente sábado.

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0: Boa tarde, são 16 horas.
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0: Boa tarde, são 17 horas.
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0: Boa tarde, são 18 horas.
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2: 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A Mutualista da Covilhã celebrou 96 anos de existência e 131 anos de história associativa numa cerimónia marcada pela assinatura de dois protocolos de cooperação, pela homenagem a uma associada com mais de 50 anos de ligação à instituição e pela apresentação dos desafios estratégicos para os próximos anos. No final do almoço de confraternização, o presidente da instituição, Nelson de Silva, destacou que a organização está focada em responder às novas necessidades sociais da região, com especial atenção à habitação, ao envelhecimento, às migrações e à previdência complementar. Questionado sobre os desafios de liderar uma organização com cerca de 4.500 associados, uma centena de trabalhadores e 160 utentes, Nelson Silva afirmou que a preocupação principal passa por preparar o futuro.
3: O grande desafio é como é que nós vamos olhar para os próximos 96 anos. Porque realmente o contexto diário é desafiante, não é? Nós hoje trabalhamos com necessidades que são, todos os dias se alteram, num contexto difícil, num contexto em que temos inflação, onde temos dificuldade no recrutamento de trabalhadores e, portanto, são desafios constantes, mas ao mesmo tempo temos que olhar para todas essas dificuldades, como é o caso, por exemplo, da necessidade de habitação e ver como é que, com o know-how, com o conhecimento que temos, como é que podemos encontrar respostas. E é isso que nós fazemos. Na habitação com o Mutualista Senior Houses, na componente, por exemplo, da Previdência Social, que é algo muito, muito caro às mutualistas, que na nossa instituição não tem sido trabalhado, mas que nós pensamos que é uma exigência para os próximos anos, fruto daquilo que são a demografia e daquilo que é a necessidade de sustentar a nossa segurança social, e portanto a Previdência é algo onde nós também queremos apostar.
2: A principal aposta estratégica da Mutualista passa atualmente pela habitação. Segundo Nelson Silva, está em desenvolvimento um projeto na Quinta da Ponte Terra que prevê a construção de 35 apartamentos destinados sobretudo à população sénior.
3: São apartamentos em que todos eles foram construídos, ou melhor, estão desenhados do ponto de vista da arquitetura, para pessoas que vão fazer o seu processo de envelhecimento. Ou seja, fruto da nossa experiência em serviço de apoio domiciliário nestes últimos 30 anos, nós sabemos aquilo que é necessário hoje uma habitação ter para precisamente fazer esse processo de envelhecimento.
4: Vou fazer só aqui um parênteses, mas serão apartamentos. Qualquer um pode adquirir ou será aquelas residências séniores?
3: Não, não. São apartamentos que cada as pessoas podem adquirir ou que podem alugar, centrado obviamente numa atuação junto dos nossos associados. É esse o objetivo, é dessa forma que funcionará e que terá também integrado um serviço de apoio domiciliário.
2: O projeto tem financiamento privado já assegurado num investimento global superior a 7 milhões de euros, dos quais cerca de 6,5 milhões correspondem a financiamento bancário. Após alguns ajustamentos ao projeto e à luz das recentes alterações legislativas relacionadas com o IVA na habitação, a expectativa é que o processo possa avançar até final do ano. Paralelamente, a instituição está a preparar um segundo projeto habitacional num terreno junto ao Jardim do Lago. Este empreendimento contará com cerca de 30 apartamentos e terá uma componente de habitação a custos controlados. Nelson Silva rejeitou a ideia de que a entrada da Mutualista na área imobiliária tenha como principal objetivo reforçar receitas, defendendo que a iniciativa surge como resposta a uma necessidade concreta do território.
3: A componente da habitação é uma resposta a uma necessidade no nosso território, é por isso que estamos a trabalhar nela. O mesmo acontece relativamente à Previdência Social, é algo onde nós vamos e já estamos a estabelecer parcerias, nomeadamente com a Mutualia, temos estado a desenvolver conversações também com outras instituições, nomeadamente a Associação Mutualista Montepio Geral, para precisamente também desenvolvermos respostas nessa área. Quando pensamos que o sistema de segurança social dentro de 30 anos poderá estar em risco, é conveniente que todos tenhamos consciência que precisamos de começar a tratar hoje daquilo que são as reformas relativamente ao futuro.
2: A homenagem distinguiu Maria Fernanda da Silva Carapito Madeira, de 78 anos, associada há 55 anos e que recordou ter aderido à mutualista por conselho do pai, numa época em que cuidava dos progenitores e não tinha acesso à proteção social existente para os trabalhadores.
5: E como não havia caixa nem nada para nós, não é? O meu pai disse-me, ele é que me aconselhou a fazer-me sócia da mutualista, porque havia cá médicos, havia isto, havia aquilo, havia tudo, não é? E de hoje à manhã para a minha velhice, que também era bom por causa do lar.
6: E veio a revelar-se que o seu pai tinha razão.
5: Exatamente. Pois, há 2 anos que aqui estou, no centro de dia.
7: E a mutualista para si é?
5: É muito boa. É muito boa. É uma família.
6: É uma verdadeira casa.
5: É uma verdadeira casa e uma verdadeira família.
2: Durante as comemorações foram também assinados 2 protocolos, um de caráter educativo e outro desportivo, destinados a apoiar crianças e jovens acompanhados pela instituição, nomeadamente no âmbito das migrações, apartamentos de autonomia supervisionada e comunidade de inserção. Segundo Nelson Silva, as parcerias com a UpSchool e o Pentaclube da Covilhã permitirão que 10 utentes beneficiem gratuitamente das atividades desenvolvidas por estas entidades. No final da entrevista, o presidente confirmou a intenção de se recandidatar nas eleições que terão lugar em dezembro deste ano. No cargo há 12 anos, Nelson Silva justificou a decisão com a vontade de concretizar o plano estratégico definido até 2030.
3: Nós vamos ter eleições no final deste ano, em dezembro de 2026, e neste momento a minha ideia, ainda não tenho feito contactos rigorosamente nenhum, mas a minha ideia é precisamente apresentar a minha recandidatura. Até porque temos um projeto que apresentámos em 2024, um plano estratégico até 2030. E, portanto, não faria sentido nesta fase, a não ser por um motivo de força maior, não o concretizar.
2: 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A Universidade da Beira Interior lançou o Programa de Estágios de Verão, uma iniciativa integrada no Programa de Estágios da instituição e que tem o objetivo de aproximar os estudantes do mercado de trabalho. As vagas disponibilizadas inserem-se nos diferentes ciclos de estudos da UBI e abrangem diferentes áreas como Artes e Letras, Engenharia, Ciências, Ciências Sociais e Humanas e Ciências da Saúde. Quanto às candidaturas, todos os estudantes da UBI inscritos em licenciatura ou mestrado, bem como recém-graduados que tenham concluído há menos de 1 ano, podem fazê-lo, sendo que condições, prazos e requisitos são definidos por cada entidade promotora. E o município de Penamacor apresentou o relatório anual do cartão Penamacor Saúde, evidenciando os principais dados estatísticos e confirmando uma avaliação positiva por parte dos utilizadores. Quanto aos números, neste último ano foram emitidos 1.792 cartões, que confirmam a forte adesão da população. Foram realizadas 796 consultas de clínica geral, 397 consultas de especialidade e 579 consultas de enfermagem. Na área do diagnóstico, foram efetuados 419 exames auxiliares de diagnóstico, enquanto a componente de reabilitação contabilizou 418 sessões de fisioterapia. Relativamente aos resultados dos inquéritos de satisfação, apenas 1,4% dos inquiridos manifestaram insatisfação, sendo que os restantes fazem uma avaliação favorável, refere a autarquia em nota de imprensa. E a Escola Profissional do Fundão já abriu as inscrições para o ano letivo 26-27 e apresentou uma oferta formativa reforçada, marcada pela introdução dos cursos de técnico de audiovisuais e técnico de desporto, duas áreas que têm registado uma procura crescente por parte dos jovens e do mercado de trabalho. A escola destaca ainda o reforço das condições de ensino através da implementação de 3 centros tecnológicos especializados nas áreas da indústria, digital e informática, informática, equipados com tecnologia de última geração e concebidos para aproximar os alunos das exigências das profissões do futuro. Segundo a direção, o aumento da procura pelo ensino profissional tem sido acompanhado por uma crescente confiança das famílias na capacidade da escola para oferecer formação qualificada, inovação pedagógica e elevadas taxas de empregabilidade, sem descurar a possibilidade de prosseguimento de estudos. É o ponto final nas notícias. Eu desejo-lhe a continuação de excelente sábado.

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0: Boa noite, são 20 horas.
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0: Acabámos de ouvir Marco Paulo. Muito boa noite, seja muito bem-vindo à nossa emissão especial. Vamos estar em direto das marchas populares da cidade da Covilhã e vai estar comigo Milene Proença por aqui e com a nossa repórter Gina Almeida, que está por lá a acompanhar todos os desfiles, todas as marchas, e vamos falar, portanto, também com cada uma das marchas que vai desfilar na noite de hoje. E por isso mesmo, as marchas ainda não chegaram à praça do município, mas vamos até lá, porque temos por lá a nossa repórter Gina Almeida. Gina, como é que está todo o ambiente? Já há muita gente a encher as bancadas e o pelourinho.
1: Completamente cheio. Antes de mais, boa noite. Esta é aquela noite em que a cultura sai à rua e o povo também acompanha, pelo menos para quem gosta da cultura popular, como são as marchas populares. É já uma tradição na cidade da Covilhã, duas noites de marchas. Primeiro esta do desfile, no centro da cidade. As marchas saem do campo das festas, desfilam até à praça do município, onde fazem uma breve apresentação, cada uma delas, e na próxima semana, este ano, regressam onde tudo começou, ao Estádio Municipal José Santos Pinto, aí sim irão fazer as suas coreografias. Hoje vão desfilar as 15 marchas que se inscreveram para este ano, mais as 3 marchas convidadas por esta ordem. Primeiro, o Centro de Atividades, que é também já um clássico a abrir as marchas populares. Depois, a Associação Brincar Livre com as suas crianças e também o ATL do Rodrigo com as crianças. Estas são as 3 marchas convidadas e são elas que vão abrir o desfile das marchas populares. Depois, por esta ordem, vão desfilar o Grupo Educação e Recreio Campos Melo, a União de Freguesias Teixeira e Cerdedo, o Académico dos Penedos Altos, o Giro do Rodrigo, o CCD Leões da Floresta, o Motoclube da Covilhã Lobos da Neve, a Junta de Freguesia do Turcovendo, a Freguesia de Vila do Carvalho, o CCD Oriental de São Martinho, o Grupo Desportivo Águias do Canhoso, o Grupo Desportivo da Mata e a Junta de Freguesia de Cantar Galo. Vão desfilar exatamente por esta ordem e assim ditou o sorteio. É sempre essa a forma que a organização, que cabe ao Grupo Desportivo da Mata em parceria com a Câmara Municipal da Covilhã, é sempre assim que a organização decide como faz a distribuição das marchas pelo desfile. Nesta altura estão a perfilar-se no campo das festas, vão depois percorrer toda a avenida até ao Jardim Público e do Jardim Público até aqui à Praça do Município. E a Praça do Município já está repleta de gente, mas é claro que se quiser vir, encontra-se sempre mais um bocadinho para poder espreitar. Também há ecrãs gigantes onde pode observar as marchas, instalado aqui na Praça do Município. E se quiser aplaudir ao longo do percurso, as marchas também gostam sempre de receber o calor da população e é para isso que cá estão. Ora então, vamos ficar por aqui nesta primeira intervenção. Daqui a pouco voltamos para conversar mais ao pormenor também com o público que está aqui antes de chegarem as primeiras marchas. Que, recordo, a abrir vai estar o Centro de Atividades, depois a Associação Brincar Livre e o Giro do Rodrigo. Posso dizer mesmo que o Brincar Livre vai apresentar o tema A Brincar Sou Feliz, enquanto que o Centro de Atividades, que abre o início, traz como tema este ano as confrarias e a gastronomia saem à rua. Olha, quem sabe não trazem uma xerovinha, apesar de ser jantada há pouco, uma xerovinha vai sempre bem. Pronto, dizia eu, só para um pequeno lamiré dos temas que irão estar por aqui a desfilar, nós depois vamos, é claro, relatar a todos vocês aquilo que se vai passando. Ficamos então por aqui nesta primeira intervenção, mas daqui a pouquinho, Milene, voltamos para começar então a falar também com o público que está aqui a assistir, saber por quem é que vem torcer, porque cada um tem o seu bairro, é claro.
0: É isso mesmo, até já, Gina. E como disse a nossa repórter, daqui a pouquinho voltamos à praça do município, quando também estiverem a chegar todas as marchas e começar claramente a desfilar a primeira marcha desta noite. Por agora e por aqui na nossa emissão, voltamos à música. Já sabe, fique desse lado a acompanhar a Rádio Clube da Covilhã nesta bela noite das marchas populares da cidade da Covilhã. E daqui a pouquinho

0: Esta foi de Marco Paulo, aqui a tocar nesta nossa emissão especial diretamente das marchas populares da cidade da Covilhã. E vamos voltar até à praça do município, porque temos a nossa repórter Gina Almeida por lá a acompanhar tudo, e está muito bem acompanhada, porque está com o presidente da Câmara Municipal da Covilhã. Gina, é contigo por aí desse lado.
1: Exatamente, Milene, e temos que ser rápidos, até porque as marchas têm de começar e não queremos atrasar. Nós, a praça está repleta e estão ansiosos. Sr. Presidente, muito boa noite. Hoje, dizia eu há pouco, é o dia em que a cultura sai à rua e o povo corresponde sempre.
2: É verdade, boa noite a todo o auditório da Rádio Covilhã. É um dia de festa, feliz, onde se vai ver o resultado de muitos meses de trabalho, de muitas centenas de pessoas, a rondar 1 milhão de participantes nas 15 marchas que temos, onde durante muitos meses se trabalha para hoje apresentarmos este espetáculo à nossa comunidade. É um trabalho extraordinário, que é naturalmente também apoiado pelo município, para proporcionarmos uma tradição que já é de há muitos anos na nossa comunidade.
1: Este é o resultado final, é aquele que todos gostam de ver, mas por trás, para além do trabalho, está também aquilo que faz a gênese do associativismo, que é a união, o juntarem-se noite após noite.
2: Sem dúvida, essa é porventura a parte mais importante do espetáculo que vamos ver hoje aqui na Praça do Município, e vamos voltar a ver no Estádio Santos Pinto no próximo sábado, dia 20, e eu convido todas e todos a estarem também no Estádio Santos Pinto, mas este é o resultado de muitos meses de trabalho, de envolvimento, de muita gente, de muitas associações, de muitos profissionais que dedicam uma parte muito importante do seu tempo para dinamizar esta tradição de cultura popular que agrega, que cria comunidade, que cria cultura popular na nossa comunidade e que faz parte do nosso imaginário.
1: Por aqui desfilam não só as danças, mas também os poetas, uma vez que muitas das letras são originais, feitas por gente da coletividade, as músicas também, muitas delas originais, é uma mescla de cultura mesmo.
2: Sem dúvida, para além dos sons, para além das letras, temos os trajes, temos as costureiras, temos as bandas, temos o pessoal de apoio, os aguadeiros, aquelas pessoas que não indo na marcha são absolutamente indispensáveis para que as marchas corram bem, porque vão apoiar aquilo que é a logística. Temos aqui, se não mais de 1000, muito próximo de 1000 pessoas envolvidas nestas 15 marchas que hoje aqui são apresentadas, que têm 3 marchas convidadas, a Escola do Rodrigo a Brincar Arte no Centro das Atividades do Município da Covilhã, e depois têm 12 marchas de várias coletividades, de várias instituições envolvidas, e que vêm num trabalho de muitos meses a apresentar à cidade, a quem nos visita. Recebemos também muitas pessoas de fora que vêm participar nesta festa popular, onde a Covilhã sai literalmente à rua para celebrar os Santos Populares e estas boas noites de verão.
1: Pois muito bem, eu acho que querem começar e não podemos demorar muito mais. Uma última pergunta, depois no final falaremos mais. Uma última pergunta, o seu bairro vai desfilar, vai torcer mais por algum?
2: Vou torcer por todas as marchas, porque há uma particularidade das marchas da Covilhã, é que todos são vencedores. Portanto, não são umas marchas competitivas no sentido de atribuir prémios. O prémio é a participação, o prémio é a alegria, o prémio é a união que se consegue construir em cada uma das coletividades, em cada um dos bairros, em cada uma das equipas participantes. Esse é o verdadeiro prémio destas marchas, e é por isso que não tenho dúvida nenhuma que todos marcham e a Covilhã assiste.
1: Não há uma coletividade assim de infância?
2: Não tenho.
1: Enfim, nem podia haver, não é?
2: Tenho muitas, mas naturalmente presente a Câmara apoia e gosta igualmente todas as marchas e valoriza especialmente o trabalho de todos. Uns destacam-se numa área, outros noutra. Todas elas têm o seu encanto, têm a sua beleza. Eu participo há muitos anos nas marchas populares, assistindo às marchas populares da Covilhã, e fico sempre deslumbrado com a criatividade e com a capacidade de organização e de criação de todas elas.
1: Agora que ninguém nos ouça, mas tem assistido nos últimos anos, e eu também, então o giro do Rodrigo não é sempre o melhor?
2: O Giro do Rodrigo, particularmente pela faixa etária, o Giro do Rodrigo e a Brincar Arte.
1: Não estou a falar do ATL do Rodrigo, é do Giro do Rodrigo mesmo.
2: O Giro do Rodrigo, ai, do Giro do Rodrigo, é notável, é uma marcha notável, sem dúvida, como são todas as outras. A Gina quer-me pôr aqui numa posição delicada de tomar partido.
1: Eu só estava a puxar para o meu bairro.
2: Não é, não é esse o caso, são todas elas, como digo, cada uma delas, não tenho dúvida, que se destaca e é a melhor numa determinada área. E é para mim um orgulho muito grande ser presidente de uma Câmara Municipal que tem esta vitalidade, uma cidade com esta vitalidade, uma comunidade com esta capacidade de iniciativa, de criação, de criatividade, de ação, é extraordinário.
1: Muito bem, depois voltamos a falar. Agora vou também perguntar ao público qual é o bairro por resposta, porque aí com certeza que vai haver muito mais animação. E tal como se houve, o speaker começou também, quer dizer que o espetáculo vai começar aqui nas marchas populares Cidade da Covilhã. E tal como eu disse, ia perguntar aqui ao público para saber qual era o bairro por que estavam a torcer. Muito boa noite, a senhora é de que bairro? É de que bairro, a senhora?
3: Canhoso.
1: Ah, então, escusado será de
3: o Canhoso.
1: Vem aplaudir a marcha do Canhoso e o Oriental.
3: Ah, já são muitas.
1: E todas as outras.
3: É sempre bom. Gosto de ver as marchas.
1: Vem aplaudir todas. Quantos anos é que a senhora tem? Posso lhe perguntar?
3: Quantos anos?
1: 65. E gosta de vir ver as marchas?
3: Ah, adoro.
1: Por isso vim. E fez muito bem. E vem acompanhada, não é?
3: Pois.
1: Ah, quer dizer que já trouxe alguns pequeninos também.
3: Canhoso.
1: Já trouxe alguns pequeninos, que é para eles começarem logo pequeninos a gostar.
3: São delas, os pequeninos.
1: Mas é para começarem já a gostar.
3: Pois,
1: pois, estou a gostar disso. Muito bem, muito obrigada. E é este o ambiente que vai começando a viver aqui junto à bancada, mas sem ser na bancada, todo o Clarim está já repleto de gente aqui na cidade da Covilhã para daqui a pouco começar a receber as marchas populares. Já sabem que podem também acompanhar aqueles que nos ouvem online, podem acompanhar também o streaming da Câmara Municipal ou então acompanhar a nossa emissão em 95.6 ou em www.radiotrascovilha.pt. Ora, eu vou afastar-me ali da... Vou afastar-me ali mais da bancada e vir aqui até ao público que está por aqui também, saber de onde é que vem. Muito boa noite, em direto para a Rádio Clube da Covilhã. Posso saber o seu nome?
4: Maria João.
1: E vem de onde?
4: Sou da Covilhã. Venho da Covilhã.
1: E há alguma coletividade porque vai torcer em especial aqui nas matas?
4: Eu trabalho na escola do Rodrigo, na pré do Rodrigo, e venho até ao do Rodrigo.
1: Ah, eu ainda há pouquinho estava com o senhor presidente da Câmara, que uma vez mais o giro do Rodrigo ia ser o melhor. Não sei porquê.
4: É sempre o melhor, vamos ver. Mas eu quero ver muitos giros.
1: Ora, então vamos ficar a aguardar o ATL do Rodrigo. Eles são logo os primeiros, são dos convidados. Muito obrigada.
4: Obrigada.
1: Mas as marchas populares é sempre um espetáculo imperdível. Venham as crianças ou não.
4: Eu no ano passado participei no ATL do Rodrigo.
1: Ah, este ano ficou aqui mais sossegada.
4: Foi, este ano foi.
1: Seja muito bem, muito obrigada, boa noite. Muito bem, ora, eu sabia que eu ia acertar aqui no giro do Rodrigo, estás a ver, Milena? É sempre o melhor bairro.
0: É verdade, temos o giro do Rodrigo e também temos claramente todos os outros bairros e certamente muita gente também por aí a torcer pelos outros bairros. E conseguimos perceber que o Pelourinho está a começar a encher-se de gente, não é, Gina?
1: Exatamente, o Pelourinho está completamente repleto. Nesta altura fala Hélio Fazendeiro. Não sei se conseguimos ter o áudio também na nossa emissão, Milénio.
0: Conseguimos, sim, senhora. Vamos já de seguida ouvir o presidente da Câmara Municipal da Covilhã, Hélio Fazendeiro, que está a falar diretamente da Praça do Município.
5: ...da qualidade numa tradição popular de cultura. Mais importante do que aquilo que vamos hoje assistir na nossa cidade, na Praça do Município, aqui, e quem nos acompanha à distância, um cumprimento também para todos aqueles que nos acompanham à distância, mais importante do que o espetáculo, que será maravilhoso, não, nenhum de nós tem dúvida, do espetáculo que vamos ver destas 15 marchas, 3 convidadas e 12 marchas de instituições e associações, mais bonito e mais importante do que este espetáculo foi o trabalho que nos trouxe até aqui. Durante meses e meses, centenas, provavelmente mais de 1 milhão de covilhaneses, de pessoas, deram o seu trabalho, o melhor de si, para construírem este espetáculo de luz, som e alegria. Aquilo que hoje vamos aqui assistir é uma tradição da nossa cidade que representa o melhor que tem a criatividade, a cultura, a sabedoria popular e a capacidade de união de esforços de um conjunto de pessoas que há muitos meses reúne regularmente para hoje nos brindar com este espetáculo extraordinário. E este espetáculo extraordinário vale por este caminho, mas vale também por todas e todos aqueles que hoje aqui estão e assistem e valorizam esta noite e este trabalho que elas tiveram. E eu desejo a todas e a todos uma grande noite de marchas, uma noite popular, uma noite de cultura, uma noite de diversão, que aproveitem este São João, que aproveitem esta noite de verão e que se divirtam, convidando também todas e todos para no próximo dia 20 irmos ao Santos Pinto, onde vão novamente replicar estas marchas. E portanto espero que seja mais uma noite memorável na nossa cidade, espero que todas e todos se divirtam e o meu penhorado agradecimento a todas e todos aqueles que fizeram este momento acontecer. Muito obrigado, viva as marchas populares e viva a Covilhã!
0: Ora, acabámos de ouvir Hélio Fazendeiro, Presidente da Câmara Municipal de Covilhã, a falar aqui também em direto, e relembro que pode acompanhar tudo também através do streaming da Câmara Municipal de Covilhã ou através aqui da nossa emissão especial das marchas populares da cidade da Covilhã, que vamos estar a transmitir. Daqui a pouquinho vão começar a desfilar as marchas, vem aí a primeira marcha, não tarda nada, mas nós continuamos deste lado também a acompanhar tudo aquilo que se passa pela Praça do Município, através da nossa repórter Gina Almeida, que está pelo Pelourinho. Gina, falava ao Presidente que espera que seja uma noite memorável, é esse também o espírito que se vive por aí, de todos aqueles que se estão a juntar para assistir às marchas populares.
1: Exatamente, e já está a entrar na Praça do Município a primeira marcha, tal como dissemos, é a marcha do centro das cidades que vem desfilar. As confrarias e a gastronomia saem à rua, são padrinhos da confraria da pastinaca e do pastel de molho da Covilhã, a confraria do feijão do forno do barco, a confraria da cereja de Portugal, a confraria da fruta do Paúl e a confraria gastronómica da Xerovia e panela do forno de Portugal. No fundo são todas as confrarias da região. A porta-bandeiras é José Carvalho e Maria do Céu Tavares. A música é da Tuna Académica de Tortuna, que vem acompanhar a marcha e que certamente irá fazer as delícias do público. É a primeira marcha a chegar aqui à Praça do Município. Daqui a pouco vamos ficar também com a música que eles vão trazer. Tal como dissemos, primeiro abre este pelo Centro de Atividades do Município da Covilhã, depois vai ser o ATL do Rodrigo e Brincar Livre, a Associação para a Promoção e Desenvolvimento da Criança, são as três marchas convidadas. A marcha vai cantar, como disse, as confrarias, é um tema escolhido para esta noite pelo Centro de Atividades. É Zertuna quem vai acompanhar a música, um medley de músicas populares pela Zertuna, vamos ficar já a ouvir, certamente, Milene Proença. As confrarias fazem parte da identidade cultural portuguesa há séculos e é isso que vai apresentar aqui o Centro de Atividades. Os marchantes, para descrever, vêm todos eles vestidos com os trajes destas confrarias que eu referi. Por isso mesmo faz lembrar todo um capítulo de uma confraria muito especial que traz aqui então o Centro de Atividades com este tema, as confrarias saem à rua. Helena, acho que estamos prontos para começar a ouvir a música também.
0: Estamos prontos para começar e vamos lá à primeira marcha desta grande noite das marchas populares da cidade da Covilhã.
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0: é a marcha do Centro de Atividades do município de Covilhã. E com certeza repararam que nos vários marchantes há quem veste um traje diferente das confrarias de Portugal, porque estão a representar também confrarias do Luxemburgo e São Tomé e Príncipe e outras que são de Portugal, mas que não são da nossa região. Os porta-bandeiras, o marchante vem trazado de confrade e uma marchante com os brilhos que as marchas exigem vão seguindo na frente dos padrinhos. Para além dos trajes gentilmente emprestados ao Centro de Atividades pelas confrarias participantes, as roupas brilhantes e coloridas foram confeccionadas por Luísa Matos do projeto Hub Criativo Têxtil da Câmara Municipal da Covilhã, nas Portas do Sol, na Galeria António Lopes. A música, essa tem sido trazida aqui pela Tuna Académica de Zertuna. Esta música popular que tão bem conhecida é da nossa gente, os nossos refrões da nossa infância que aqui recordamos. Centro de Atividades do município da Covilhã, que daqui a pouco vai estar do outro lado da praça e depois vai fazer despedida. Já sabe, fica desde já o convite para na próxima semana se juntar a nós na exibição das marchas. Das 15 marchas, estas marchas especiais e também as 12 marchas que participam nesta edição.
1: Ora, acabamos de ouvir a Desertuna, que veio acompanhar o Centro de Atividades. O Centro de Atividades que foi a primeira marcha, uma das marchas convidadas a abrir aqui esta grande noite das marchas populares da cidade de Covilhã. Veio com o tema As Confrarias e a Gastronomia Saem à Rua e, portanto, a abrir aqui em grande com a Desertuna e nós vamos direto para a Praça do Município, onde temos a nossa repórter Gina Almeida a acompanhar tudo em direto das marchas populares. Gina, começou em grande esta noite de marchas.
2: Exatamente, começou tal como já é a tradição com o Centro de Atividades, tal como dissemos. Aliás, e acho que ainda vai haver mais surpresas, elas ainda não acabaram, elas fizeram a coreografia num lado da praça do município e agora vão fazer a nova coreografia no outro lado da praça, uma vez que todo o público tem direito a ver. Normalmente as marchas fazem tudo de seguida, esta

fez aqui uma ligeira pausa na sua coreografia e agora vai apresentar-se no outro lado da praça, de novo com a música da Desertuna. As confrarias saem à rua e realmente estão todos vestidos a rigor. Não sei se foi audível ao pouco, enquanto Horácio Carvalho falava, ele que é o speaker aqui das marchas, vem com trajes de confrarias de Portugal, mas também com algumas de São Tomé e Príncipe, trajes que foram feitos também no Hub Criativo Portas do Sol da Câmara Municipal da Covilhã, e vão de novo fazer a coreografia aqui na Praça do Município, com vestidos bem brilhantes. É cor e alegria o que se quer em noite de marchas populares. Vamos então ficar de novo com a música Milene Proença.

0: Marcha do Centro de Atividades do Município da Covilhã. Essa é a abertura das Marchas Populares Cidade da Covilhã 2026. Vamos saudando...
1: Ora, e agora sim, terminou esta primeira apresentação da noite de hoje, o Centro de Atividades acompanhado pela Desertuna, aqui com o tema das confrarias e a abrir esta noite. E vamos novamente até à Praça do Município, onde está a Gina Almeida e vai tentar falar com os intervenientes aqui desta primeira marcha do Centro de Atividades.
2: Exatamente, confraria gastronómica da Madeira, confrarias de São Tomé e Príncipe, há confrarias um pouco de todo o lado, vão saindo daqui os marchantes e eu vou aproveitar para mal saiam aqui do recinto, falar também com um ou dois, só ter assim uma pequena opinião, porque dentro de alguns instantes vai dar entrada já o ATL do Rodrigo, são eles que vão desfilar já a seguir, vamos ver se eu consigo falar com esta marcha antes de entrar o ATL do Rodrigo, aqui muito rapidamente, eles não querem falar enquanto vão a desfilar, vamos ver se agora sim consigo falar já aqui com alguns senhores, agora que estão a terminar. Muito boa noite, como é que o senhor se chama? Ora, ainda não querem falar, que ainda estão a desfilar, mas é que o nosso direto tem que ser assim mesmo, muito rápido. Agora sim, já se estão aqui a encostar, agora já podemos conversar. Muito boa noite, em direto para a Rádio Clube da Covilhã, como é que o senhor se chama?
3: Joaquim Varandas.
2: Joaquim, é a primeira vez que vem aqui nas marchas?
3: É, sim senhor, é a primeira vez.
2: O único problema, aposto, que é estar com muito calor.
3: Maneira, não quero saber.
2: O traje é muito bonito, mas vocês este ano vêm muito, com muito calor. Muito bem, vamos aqui falar, muito obrigada, foi muito bonito, vamos aqui falar com esta senhora que é uma das responsáveis pelo Centro das Cidades. Muito boa noite, ora, tema das gastronomias, isto, o problema é o calor do traje.
4: É, sem dúvida, é o calor dos trajes.
2: Quantos marchantes teve este ano?
4: 18.
2: 18. Eram 18 entre que idades? Dos 8 aos 18, não é?
4: Sim, eu tenho um menino mais novo e a mais velha, 82 anos.
2: É sempre bom e é sempre uma festa participar aqui, não é?
4: É, faz-lhes bem.
2: E agora há que ganhar forças para a próxima semana.
4: Sim, agora vamos dormir a semana toda.
2: Pronto, então durmam bem, foi muito bom. Ora, foi sem dúvida alguma o Centro de Atividades e agora na Praça do Município já está a entrar o ATL do Rodrigo, é a segunda marcha convidada aqui nas Marchas Populares Cidade da Covilhã. Agora vou ter que também baixar-me aqui para entrar no recinto, é sempre difícil, a gente sai e depois vai ter que voltar a entrar. Consegui passar. O ATL do Rodrigo, que tem como tema No Jardim Vou Crescer, uma letra de Jéssica Carrilho e Carolina Carrilho, são os meninos da creche do ATL do Rodrigo, que trazem então No Jardim Vou Crescer, é o tema que eles apresentam este ano. Estão a ser muito aplaudidos, vêm com um traje bem bonito, é ou não viessem da zona do Rodrigo, como eu costumo dizer. Ora, predomina então o branco, mas depois tem um xadrez bem bonito. A marcha do ATL do Rodrigo conta com 25 crianças, das quais 20 marchantes e 5 que acompanham toda a marcha, tanto com acessórios como com lembranças, estandarte, placa. As crianças têm idade entre os 6 e os 8 anos. O tema deste ano da marcha é inspirado num jardim cheio de flores coloridas que originou No Jardim Vou Crescer, o nome da marcha. A marcha do ATL do Rodrigo participa pelo 4º ano consecutivo neste evento das Marchas Populares Cidade da Covilhã, sempre com crianças novas a entrar e outras a sair porque vão embora da escola, como é natural, mas é certo que a marcha será uma memória deles quando se lembrarem dos seus tempos de escola, referem então aqui os responsáveis pela marcha. Aguarda-se que a música da marcha comece também a tocar aqui na Praça do Município. No Jardim Vou Crescer, os presidentes ou presidentes da Associação de Pais e encarregados de educação, César Rodrigues e Sofia Graça, e o porta-bandeiras é Vitória Cardoso, neste bonito tema que tem, como lhe disse então, a letra de Jéssica Carrilho e Carolina Carrilho. Milene, já a música.

0: ATL.
1: No Jardim Vou Crescer, o ATL do Rodrigo, aqui a segunda marcha a desfilar nesta noite de hoje, e vamos dar um saltinho novamente até à Praça do Município, onde temos Gina Almeida, que está a tentar falar com todos os intervenientes das marchas. Gina, acabou de terminar o ATL do Rodrigo e eles, temos que dizer, estão muito bonitos.
2: Ainda não terminou, terminou a primeira parte, porque há semelhança do que fez também o AT, o centro da cidade. Agora vão colocar-se aqui do outro lado da praça para voltarem a fazer a sua coreografia. São, digamos que, algumas apresentações diferentes. As marchas habitualmente dividem metade do grupo da marcha num lado da praça, a outra metade no outro, e fazem uma coreografia em simultâneo nos dois lados. Estes são mais pequeninos e isso seria já provavelmente com um maior rigor, mas eles estão realmente muito bonitos. Têm uns bonés e uns chapéus a rigor e com toda a delicadeza. Eu vou tentar apanhá-los numa fotografia que podem depois também ir acompanhando no nosso Facebook, não só com a imagem sonora, mas também com a imagem que vamos levando até aqui. Vamos ficar com a música de novo.
1: É isso mesmo, vamos voltar a ouvir o ATL do Rodrigo com o tema No Jardim Vou Crescer.

0: Ora, agora sim, acabou a apresentação do ATL do Rodrigo no Jardim Eu Vou Crescer, aqui a ser a segunda marcha a desfilar nesta noite de hoje, e vamos diretamente até à Praça do Município com a nossa repórter Gina Almeida para tentar falar com algum responsável desta marcha do ATL do Rodrigo.
1: Para já não vai ser possível falar com ninguém, porque eles vão fazer a tradicional roda para se despedirem. Nós temos aqui alguém do ATL do Rodrigo, para... mas ela agora vai a desfilar, não pode falar, pois é. Ninguém quer falar connosco, tem que ser aqui a carrinho, mas ela vai se despedir. Nós vamos ter que fazer também a volta com eles. Ora, eles vão fazer a volta e vão sair pelo outro lado. Eu vou esperá-los já ali na saída. Já a seguir vem aí Brincar Livre. Este foi o ATL do Rodrigo, com o jardim cheio de flores, e eles traziam um jardim que vinha a rigor na sua marcha. Fizeram a coreografia certinha e devem estar, sem dúvida alguma, muito felizes nesta noite. As crianças do ATL do Rodrigo, já a seguir vem a Associação Brincar Livre, mas para já vamos tentar falar aqui com alguém dos responsáveis pelo ATL do Rodrigo. Vamos tentar falar com a ensaiadora, mas ela já vem ali com mais duas crianças ao colo. É assim a vida de pessoa que trabalha com o ATL. Passaram também agora aqui a madrinha da marcha. Vamos ver se agora sim consigo falar com ela. Já vem aqui, muito boa noite, pelo quarto ano consecutivo aqui com os seus meninos do ATL.
2: É verdade, é verdade. É muito emoção.
1: E eles portaram-se muito bem, uma vez mais.
2: Muito bem mesmo. Eles são sempre um orgulho. Eles surpreendem-me todos os anos. Cada ano estão melhores. Mesmo entrando sempre... marchantes novos, estão cada vez melhor, cada vez melhor.
1: E agora há que preparar já a situação do próximo mês.
2: É verdade.
1: Sábado,
2: é verdade, é verdade. Mas também já está quase preparada, só um pormenorzinho a mudar, mas é surpresa.
1: Muito bem, muito obrigada. Muito obrigada. Era Alice Carrilho e agora fiquei eu aqui trancada, já consegui passar para o outro lado. Continuamos em direto, dizia eu, aqui da Praça do Município. Agora vêm as crianças da Associação Brincar Livre, Associação para a Promoção e Desenvolvimento da Criança. A Brincar Livre, Associação para a Promoção e Desenvolvimento da Criança, foi fundada em junho de 2024, desde a sua apresentação à comunidade no desfile de Carnaval do Mundo da cidade da Covilhã, em 2025. Quanto ao tema desta marcha, é o tema A Brincar Sou Feliz. A letra é de Oscar Feliciano, a música é de Fábio Freira, os padrinhos são a Diana Martins e o Miguel Moraes, o intérprete da marcha, Amália Marante, e também a Urmeira. Espero que seja assim que diga, são ensaiadas por Diana Mendes. As coreografias foram idealizadas por Oscar Feliciano, com a ajuda de Benedita Feliciano. Os figurinos são da Tânia Feliciano e da Marina Lameira. Os acessórios dos figurinos são também da Tânia Feliciano e vão ser acompanhados pela Banda Filarmónica Recreativa Cortense. A Brincar Sou Feliz, e são muitos, eu não tenho aqui quantas crianças estão a marchar, vamos lá ver se eu consigo. Ora, 56 crianças conseguem encher a praça do município. São 56 crianças que estão a participar nesta marcha, com idades entre os 5 e os 16 anos. Acompanhados, como disse, pela Filarmónica Recreativa Cortense, que certamente já se faz ouvir também na nossa emissão, Milene.
0: É verdade, já se faz ouvir, e vamos ouvir por aqui a terceira marcha convidada da noite de hoje. Ficamos com a Associação Brincar Livre aqui nas marchas populares da cidade de Covilhã.

0: Brincar Livre, Associação para a Promoção e Desenvolvimento da Criança.
1: Muitos aplausos para a Brincar Livre, que foi aqui a terceira marcha desta noite de hoje, com o tema A Brincar Sou Feliz, com a letra de Oscar Feliciano, e a fazer aqui a delícia certamente a todos os presentes na praça do município. Vamos diretamente até lá, onde temos a nossa repórter Gina Almeida, que vai tentar falar aqui também com as pessoas e também os responsáveis por esta marcha da Brincar Livre.
2: Para já ainda estão a fazer as suas despedidas aqui na Praça do Município, a receber os aplausos do público e certamente a prepararem-se também já o espírito para se apresentarem na próxima semana no Estádio José Santos Pinto. Recordo que é aí que este ano vão desfilar as marchas Cidade da Covilhã, aliás, vão fazer a coreografia às marchas Cidade da Covilhã. Agora fazem a volta de honra aqui no Florinho para receberem também os aplausos do muito público que aqui estava para os aplaudir, certamente. Eles que vêm este ano em tom de prata e azul, trazendo este tema, A Brincar Sou Feliz, que fala teria que ser de dragões, de princesas, de todo o universo infantil que estava aqui bem representado. Estou aqui a tentar descobrir para que zona da praça do município eles vão sair, para também os acompanhar e falar, como lhe disse, com Oscar Feliciano. Ele está mesmo aqui, vou ver se consigo falar com ele antes de saírem. Não, ainda estão a desfilar, já vou falar com ele a seguir, ainda vão dar mais uma volta à praça do município. É que alguns deles são mesmo muito, muito pequeninos, têm 3 aninhos apenas, os mais pequenos, e precisam de ser guiados sempre para, com todos os passos, mas é assim que se constrói também a tradição e é assim que faz com que as marchas populares Cidade da Covilhã vão crescendo cada vez mais e também com que não morram, até porque as crianças começam depois com o bichinho das marchas logo desde pequeninos para acompanharem quando crescem mais, e já tivemos aqui hoje quase 100 de miúdos a desfilar, desde o ATL do Rodrigo até aqui à Associação Brincar Livre, que traz realmente muitas crianças. Antigamente havia sempre as marchas infantis e depois as marchas séniores, agora vai sair também a banda filarmónica e atrás vamos nós. Hoje encerro eu todos os desfiles das bandas das marchas populares. Vamos ver se eu consigo falar aqui com o Oscar Feliciano já enquanto vão saindo. Vou acompanhando já aqui a saída da marcha, da marcha Oscar Feliciano. Foi difícil este ano, tantas crianças, ou é sempre uma alegria?
3: É uma alegria para nós, é um desafio, não é difícil. Com uma alegria podemos subir exponencialmente o número de participantes e, como vocês viram, foi espetacular, elas divertiram-se, que é o mais importante.
2: E na próxima semana melhor ainda, não é?
3: De certeza, vamos apresentar uma coreografia nova, outro desafio e elas vão se divertir. Obrigado.
2: A brincar com sempre feliz.
3: Sempre, sem dúvida nenhuma.
2: Obrigado. Muito obrigada, Oscar Feliciano, responsável pela marcha A Brincar Sou Feliz. Ora, e o speaker já está vestido com a seleção nacional. Isto porquê? Porque o Ger Campos Melo, as marchas são a mais bela representação do que há espírito associativo e bairrista. O tema Cheira à Sardinha do Arraial, à festa no bairro municipal. O padrinho é o Francisco Duarte e a Tatiana Duarte. A letra é da Alice Rato e vai ser acompanhada pela Filarmónica União de Santa Cruz, uma banda do Fundão que vem também aqui à praça do município. Ora, o Ger Campos Melo é já uma das tradicionais participantes nestas marchas Cidades da Covilhã. E aqui na praça do município agora faz-se a onda, até porque já estamos com cheirinho a mundial também. Por isso vai-se fazendo a onda enquanto se aguarda que chegue aqui a banda do Ger, aliás, a marcha do Ger Campos Melo, que vai chegar aqui até à praça do município enquanto se vai fazendo a animação, e nós aguardamos que chegue aqui então a marcha do Ger Campos Melo. Não sei se já disse o tema, Milene Proença, já estou aqui um bocadinho... Sim, já disse. Cheira à sardinha é do Arraial à festa no bairro municipal. É o tema, então, do Ger Campos Melo para esta noite. Eles não gostam que se diga Ger Campos Melo, é G-E-R Campos Melo. É o Grupo Educação e Recreio Campos Melo. Quanto à marcha, vão estar a ver se consigo aqui saber. Vão fazer, na letra, vão fazer homenagear o Francisco Meruz, o ensaiador das marchas durante anos e que contribuiu para que o GER vencesse algumas, isto porque nos primeiros anos em que houve marchas populares cidade da Covilhã, havia vencedores, havia o prémio para o melhor traje, para a melhor música, melhor coreografia e para a melhor marcha. Agora, são todos vencedores, tal como disse o Presidente da Autarquia no início, mas vão então homenagear Francisco Meruz na marcha deste ano. Viva o Arraial, viva a sardinha assada, viva o bairro municipal. É então aquilo que nós vamos ouvir numa letra de Alice Rato. Como disse, vai ser a Filarmónica União de Santa Cruz que vai acompanhar com o maestro Carlos Almeida, o maestro da banda da Covilhã, a memória não me falha. A cantora vai ser a Margarida Gonçalves, a coreografia é de Daniela Marcelino. Os figurinos são da Daniela Marcelino e mesmo Marcelino e Conceição Cruz. A letra é da Alice Rato. Hoje a sardinha é a rainha, no pão pinga uma beleza. Só com o cheiro se bebe um copo, olha para isto, ó freguesa. E na tigela ou caldo verde, feito do barro moldado à mão, é servido ainda quente, como manda a tradição. Ora, já se comia ou não, Milene?
1: Já se comia e vem aí um tema bem português. Vamos ficar com o Grupo de Educação e Recreio Campos Melo, que está neste momento a chegar à Praça do Município e vai aqui apresentar, como eu disse, um tema bem português. Cheira à sardinha é do Arraial, há festa no bairro municipal e há também muita festa na Praça do Município. Estamos a acompanhar as marchas populares da cidade da Covilhã. Temos no terreno a nossa repórter Gina Almeida, que nos está a contar tudo por lá, e já de seguida vamos ficar a ouvir o GER, como gostam de ser então tratados, Campos Melo, aqui a apresentar este tema bem português. Cheira a sardinha do Arraial, à festa no bairro municipal, e vamos ficar já de seguida com o GER Campos Melo.
2: Para chegar, Milene Proença, dizia eu, eles ainda estão só a entrar na praça do município, e já que o tema é português, o verde e o vermelho teria que se fazer sentir, mas há mais vermelho que verde, não sei porquê, mas deve ter sido uma opção. Mas há manjericos nos arcos, há sardinha assada, não há cheirinho a sardinha, mas há sem dúvida alguma o tema bem português, sardinha assado. Vamos lá ver se a música já se faz ouvir por aí. Milene Proença, para já é os primeiros ensaios, depois há uma paragem e depois aí sim começa a marcha, porque agora estão-se a posicionar as mascotes, a cantora, parece que está tudo a postos para começarem a dançar. Vêm todos em tons de vermelho, mas depois com as bandeiras dos Santos Populares bordadas nas saias, têm um bonito folho dourado com muita cor e alegria. Mais uma marcha a desfilar, é a primeira das não convidadas, digamos assim, a apresentar-se aqui na Praça do Município. Ora, está então prestes a começar, já se faz ouvir alguma música, Milena.
1: Já se fazem ouvir os primeiros acordes, o que significa que está quase a começar, como a Gina disse, e bem, esta primeira marcha das não convidadas com este tema bem português. E o que é certo e verdade é que vemos muito vermelho, portanto vemos mais vermelho do que verde, mas também esta marcha aqui a remeter muito para Portugal, e por isso mesmo vamos ouvir já de seguida e ver também esta marcha do GR Campos Melo, cheira à sardinha do Arraial, à festa no bairro municipal.
0: Sou bairrista, sim senhor, com orgulho no coração, com o Chico aprendi. Esquerdo, esquerdo, esquerdo, Ger Campos Melo.

0: Ger Campos Melo. Cheira a sardinha do Arraial à festa no bairro municipal. O tema desta marcha que reuniu aqui na Praça 28 Marchantes.
1: Ger Campos Melo aqui a finalizar a sua apresentação, mas ainda vão fazer a volta despedida e nós vamos voltar até à Praça do Município com a Gina Almeida, que está a acompanhar tudo das marchas populares da cidade da Covilhã.
2: Na Praça do Município estivemos sempre nós, uma vez que a música também é da Praça do Município. Voltamos é à voz, não é verdade, Milena? Pois bem, é porque se eu cantasse toda a gente se ligava ao rádio, é mesmo só por isso. Pois bem, despeço-se então o Ger Campos Melo, está a fazer a volta de despedida, a banda também já sai atrás e eu vou logo atrás, não para tocar também, mas para tentar falar com alguns dos marchantes. Eles fazem a volta à Praça do Município para se despedirem e também para receberem os aplausos do muito público que os acompanhou e os aplaudiu nesta edição das Marchas Cidades da Covilhã. Eles são também muitos, são 28 marchantes, mas cada marcha, para além dos marchantes, traz consigo também muita gente, desde os aguadeiros aos porta-arcos, aos porta-estandartes, os padrinhos, enfim, mobiliza sempre cada marcha muita gente. O Ger Campos Melo vai sair para este lado da Praça do Município. Eu vou ver se consigo falar com alguém dos que vem aqui a marchar antes de sair. Também aqui é mais fácil, conseguem me ouvir melhor, certamente, se não é minha influência, mais longe do barulho, que não é barulho, da música que se faz sentir. Ora, como eu disse, são 28 marchantes, eles estão a terminar. Eu vou falar com alguns dos marchantes, eles seguem sempre rua acima, aqui no caso para o lado do Teatro Municipal da Covilhã, estão a terminar. Ora, vamos lá ver se eu consigo falar aqui com alguém agora que estão a acabar a festa. Ora, vem certamente cansada, mas feliz, não é? Sim, quantos anos tens?
3: 45.
2: A sua cara não é nada estranha. Já vem há quantos anos nas marchas?
3: Já há alguns anos.
2: Há muitos mesmo.
3: Alguns.
2: Este ano foi bom?
3: Foi ótimo, é sempre bom.
2: E agora há que preparar já a próxima semana.
3: Exatamente, sim.
2: Uma grande festa novamente. Muito obrigada. Há que falar com uma mais novinha. Quantos anos tem?
4: Tenho 15.
2: É a primeira vez ou já participou?
4: Já participo há alguns anos.
2: É assim que não morre o bichinho das marchas,
4: sim,
2: não?
4: Sim, exato.
2: Começam de pequeninos e depois querem ser
4: bichos. Começamos de muito pequeninos e é assim uma coisa que nós gostamos mesmo e, portanto, gostamos de manter durante o resto dos anos.
2: E este ano vêm aqui muitos pequeninos uma vez mais, o que quer dizer que daqui a uns anos serão eles.
4: Sim, estamos a assegurar o futuro da nossa marcha e é muito bonito ver.
2: Muito obrigada e boa sorte para a próxima semana.
4: Obrigada.
2: Pois é, não conseguimos encontrar nenhum dos responsáveis, até porque é impossível, no meio da festa que eles fazem quando terminam a sua marcha, e é sempre bom ver a alegria com que terminam. Vamos lá ver se me deixam passar agora de regresso ao meu posto de reportagem. Ora, com licença, deixem-me passar, por favor. Ora, se me dessem um jeitinho para eu conseguir passar, pois muito bem, muito obrigada, é sempre. Voltamos então ao nosso posto. Despediu-se o Ger Campos Melo e agora vai dar entrada à segunda marcha das não convidadas, vou-lhe chamar sempre assim, é a União de Freguesias Seixoso e Sarzedo, que traz como tema a Marcha da Saudade. A letra é do Pedro Leitão Paes, uma composição musical de Fábio Pereira, a coreografia e ensaiador é Ana Ruth Fonseca, os padrinhos são Ascensão Teles e o Carlos Borrata, o porta-bandeiras é Daniel Sardinha, a costureira foi a Digna Lopes, o apoio à costura foi de Maria Manuel Santos. São aquelas pessoas de que habitualmente não se fala, mas que são muito importantes para a marcha. Só ver quem vai estar a interpretar a marcha é a Lara Rodrigues e o Ruben de Matos, são eles quem vai cantar. E já agora deixa-me descobrir também aqui qual é a banda que vai acompanhar. É a Filarmónica Recreativa Cortés. Ela já há pouco esteve a acompanhar uma marcha e agora regressa para acompanhar outra marcha. Aqui trazem, já se vê, a borralheira, a atalaia, enfim, aquelas anexas da União de Freguesias, Seixoso e Sarzedo, impera a cor azul. azul e o preto nos homens, o branco e o azul nas mulheres, e vem de táxi. Um Uber, o que será isto? Os arcos são carros, ora, o tema é a marcha da saudade. Não, então não são Uber, se é saudade, não é Milene Proença, o Uber é muito mais moderno.
5: Eu acho que são táxis.
2: Parece-me ser táxis aqui com azul, verde, vermelho, ou então são os carros antigos, são os Renaults antigos. Acho que copiaram o meu Twingo, vem ali um do meu. Bom, é mesmo a saudade, sem dúvida alguma, e na mala e na mão as senhoras trazem uma mala de cartão. Ora, mais saudade que isso não pode haver. Mas o melhor mesmo é descobrirmos aquilo que nos vão apresentar e depois sim ficamos a saber mais pormenores sobre esta marcha. Acompanhados pela Filarmónica Recreativa Cortense, a Marcha da Saudade, com uma letra de Pedro Leitão Paes. Da serra ao amanhecer, pé descalço e sem tostão, tinha o sonho de vencer, conhecer o mundo de avião. No país o medo mandava os afoitos para a prisão e o povo bem alto clamava paz, pão e habitação. Ora, estamos a falar certamente do 25 de Abril, com toda a certeza, e daqueles que emigraram. Daí a mala de cartão, se calhar uma alusão também à Olinda de Sousa, conhecida precisamente por esse tema. Não sei se já se faz ouvir a música, se já conseguimos ter música, Milene, para ficarmos com os primeiros acordes.
5: Já se faz ouvir a música por aqui, vamos ouvir esses mesmos primeiros acordes para darmos início à apresentação da Marcha da União de Freguesias Teixoso e Cerzedo, esta Marcha da Saudade que já se faz ouvir.
2: E para ti esta é a melhor.
5: Para mim esta é a melhor, tem aqui um lugar especial.
2: Eu ainda não vi a do Giro do Rodrigo, mas vai ser a melhor.
5: Vamos ver e vamos ficar para ouvir também.
2: O espírito aqui é mesmo esse, até porque não há vencedores, ganham todos.
5: Ganham todos, é isso mesmo, portanto são todos muito bons e os melhores. E vamos ficar já de seguida com a Marcha da Saudade, que já se faz ouvir na Praça do Município, a Marcha da União de Freguesias Teixoso e Cerzedo.

0: E a marcha de saudade, a marcha da União de Freguesias de Teixoso e Cerzedo prepara-se agora para a volta pela Praça do Município e nós estamos novamente lá, nunca saímos, como disse a Gina há bocado, e muito bem, e vamos novamente ao encontro da nossa repórter Gina Almeida, que está a acompanhar tudo das marchas e vai também tentar falar com alguém desta marcha da União de Freguesias de Teixoso e Cerzedo, que está agora a fazer a habitual volta de despedida.
1: Exatamente, está a fazer a volta da despedida para acolher aqui os aplausos do muito público que enche por completo a Praça do Município. Aliás, está cheia a Praça do Município, está cheia também a Rua Direita, por onde as marchas desfilam. Elas vêm desde o Campo das Festas e vão desfilando depois ali na zona da Rua Direita para depois chegarem até aqui à Praça do Município e fazerem um pouquinho da sua coreografia. Isto é apenas uma pequena mostra daquilo que vão fazer na próxima semana no Estádio Municipal Santos Pinto, onde aí cada marcha tem 15 minutos para fazer a sua coreografia, por isso será certamente muito mais elaborada. Ora, pois bem, eu agora vou fazer aqui uma coisa diferente, estou só à espera que saia a banda que acompanhou, a banda filarmónica Curtense, que acompanhou aqui a sua marcha, neste caso a marcha da União de Freguesias do Teixoso de Cerzedo, porque vou tentar falar com a Presidente da Junta de Freguesia, e ela está aqui na bancada, eu vou tentar ir até lá, mas não vou, é claro, interromper a marcha que está a passar, e já vou lá falar com ela para saber também como é ter aqui a sua marcha a desfilar. Se a memória não me falha, já o segundo ou o terceiro ano que o Teixoso apresenta aqui marcha, e se calhar sobrado um bocadinho melhor até, não, Milene Proença? Não, parece-me que não. Não sabes. Vou aqui falar então, agora vou fazer diferente. Ora, muito boa noite, em direto para a Rádio Clube da Covilhã. Habitualmente vou falar com os marchantes, mas uma vez que agora está aqui a Presidente de Junta, falo já mesmo consigo. Foi bom ver aqui a tua marcha.
2: Muito bom, muito bom. O Teixoso e Cerzedo estão efetivamente muito bem representados nas marchas populares.
1: E o tema era todo muito saudosista, não é?
2: Sim, sim. Eu acho que hoje mais que nunca temos que homenagear os nossos imigrantes.
1: E foi isso que fizeram, aquela mala de cartão é todo um simbolismo.
2: É, sim, sim, tem todo um simbolismo. Mala de cartão com que os nossos imigrantes partiram e depois voltaram com os carros, não é? Os Renault 5 também simboliza aquilo que trouxeram de lá.
1: Aquilo até partiu ao meu pingo, mas pronto.
2: Lindos, lindos, adorei.
1: Muito bem, foi então a opinião da Presidente da Junta de Freguesia, da União de Freguesias de Teixoso e Cerzedo, que apresentou aqui também a sua marcha, uma vez mais, já é, não sei precisar, mas já será o terceiro, quarto ano que a União de Freguesias de Teixoso e Cerzedo participa aqui com uma bonita marcha, fazendo alusão aos nossos imigrantes. Aquela mala de cartão tinha todo um simbolismo. E a seguir vem o académico dos Penedos Altos, se a memória não me falha, apresentar a sua marcha. O académico dos Penedos Altos desenvolve atividade nas modalidades de pool, patinagem artística e basquetebol. Não vêm a patinar desta vez, vêm mesmo dançar e têm como tema Alma Beirã. A letra é de Susana Cunha, a música de Carlos Almeida. A cantora vai ser Helena Cleto, ela também é já uma das tradições aqui nas marchas. Ora, e como padrinhos, vamos ter dois jornalistas, Alexandre Salgueiro, jornalista da CMTV, e Patrícia Figueiredo, jornalista da SIC. Tem o acompanhamento musical da banda da Covilhã, a coreógrafa é Susana Cunha. A porta-bandeira é Camila Rebelo, o porta-nome é Bruna Miguel. São também vários os marchantes que vêm trazer então aqui a sua Alma Beirã. Todas as marchas vêm extremamente coloridas este ano. O verde, diria eu, o verde alface, verde pirilampo, predomina aqui na marcha do Académico dos Penedos Altos, que também já por tradição traz sempre uma marcha muito rica, com trajes que vale a pena ver, com todos os pormenores pensados sempre, sempre, sempre, no mínimo detalhe, basta olhar para os sapatos das marchantes, todos eles feitos também à mão. Está sem dúvida alguma digna de se ver também esta marcha do CCD Académico dos Penedos Altos. Tem como padrinhos, como lhe disse, Alexandre Salgueiro, da CMTV, e Patrícia Fonseca, da SIC, são os padrinhos desta marcha e eles estão neste momento a apresentar cumprimentos, como fazem todas as marchas quando chegam à Praça do Município, apresentam cumprimentos à tribuna de honra das marchas, onde estão os vereadores e os convidados, onde está também o público. São acompanhados pela banda da Covilhã, com o maestro Carlos Almeida, a Helena Cleto. A Helena Cleto é quem vai interpretar este tema na Alma Beirã, com letra de Susana Cunha. É o CCB Académico dos Pinheiros Altos, também já uma coletividade com uma história longa nas marchas populares Cidade da Covilhã, perto no tempo já a sua participação. Vamos então ver se está tudo a postos para que comece o CCB Académico dos Pinheiros Altos. Eu posso também aqui adiantar que na letra "A minha beira é tão linda, traz no peito o coração", e o Académico vai caminhando com verdade e devoção. E na marcha iluminada ergue-se o nosso lugar, porque o Académico segue forte e nasceu para brilhar. Então, o que se vai poder ouvir mais daqui a pouquinho, aqui na marcha do CCB Académico dos Pinheiros Altos, eles vão perfilar-se na Praça do Município, está tudo a posto, ouvem-se os primeiros acordes da banda da Covilhã. Não sei se já se ouve também por aí, Milene.
0: Já se ouve muito bem estes primeiros acordes e vamos, por isso mesmo, a ficar com a marcha do CCD Académico dos Pinheiros Altos e vamos ouvir Alma Beirã.

0: Foi o CCD Académico dos Penedos Altos a apresentar aqui o tema Alma Beirã e que se prepara agora para a sua volta de despedida, para sair da Praça do Município, depois de apresentar aqui este tema com a letra de Susana Cunha e, portanto, também aqui uma música, mais uma, a homenagear aqui agentes da Beira, Alma Beirã, do CCD Académico dos Penedos Altos. E vamos já ao encontro de Gina Almeida neste momento em que o CCD Académico dos Penedos Altos se está a preparar para sair da Praça do Município.
1: Exatamente, está a dar a volta do adeus aqui na Praça do Município para depois saírem. O Académico dos Penedos Altos, para além da marcha sénior, traz quase que uma marcha infantil com 9 crianças muito pequeninas que vêm também já aqui a marchar. Era o que nos dizia há pouco aquela jovem de 15 anos que já marcha há alguns anos, porque começou exatamente assim pequenina e depois foi querendo marchar também todos os anos. E agora estes pequeninos vão também ganhando o bichinho e é desta forma que, a marcha, que as marchas se vão fazendo e que vão sempre crescendo de ano para ano. Eu vou também acompanhar aqui a saída desta marcha para tentar falar com Miguel Rebelo. Ele é o presidente do Académico dos Penedos Altos e é ele que vai certamente também falar, mas ele é um dos marchantes, vai ao lado do padrinho Alexandre Silva e da madrinha que é Patrícia Figueiredo, tal como lhe disse, acompanhados assim pela banda da Covilhã, o tema Alma Beirã, que nos apresentaram aqui, onde predominam as cores verde e roxo nesta apresentação do CCD Académico dos Penedos Altos. Eles vão sair também para o lado do Teatro Municipal da Covilhã. Já a seguir daqui vamos ter mais uma marcha, já sabe que são 12 mais as 3 convidadas, 15 no total, a seguir ao Académico dos Penedos Altos. Milene Proença, não sei se me consegues ajudar, quem é que vem a seguir? Ora, e agora trocaram umas voltas e saíram para o outro lado. Eu estava a contar que saíram para o lado do Teatro Municipal e estão a sair para o lado da Praça Municipal, do Mercado Municipal. Vou tentar apanhar o Miguel Rebelo para falar também com ele, para depois falarmos de uma outra marcha, mas para já... Oi, vem a minha marcha, o Giro do Rodrigo.
0: Vem o Giro do Rodrigo, finalmente o Giro do Rodrigo a chegar aqui para apresentar a sua marcha.
1: Exatamente. Bom, eu agora fiquei aqui no fim da marcha, não sei se vou conseguir chegar lá à frente para falar com o Miguel Rebelo, porque depois ainda vou ter que voltar para ali. Ora, e eles estão a marchar quase até ao Mercado Municipal, estão aqui a trocar as voltas. Vamos lá ver.
0: E são muitos, consigo. E são muitos.
1: Pois, e são muitos, é difícil ultrapassá-los, até porque eles continuam a dançar quase até ao Mercado Municipal. Bom, e o Miguel Rebelo não para e eu vou ter que parar, vou ter que correr para chegar lá. Vamos ver. Bom, vamos ver se agora sim já consigo falar com o Miguel Rebelo, que vinha aqui quase até ao Mercado Municipal, mas já cá estamos. Miguel Rebelo, uma vez mais o Académico, por exemplo, nas marchas tinha que ser.
2: Tinha que ser, faz parte das marchas populares da cidade da Covilhã, com esta animação e alegrar o povo da nossa cidade.
1: Há quantos anos o Académico já participa? Já se perde na memória.
2: Sim, o Académico dos Penedos Altos iniciou em 2015, quando retomaram as marchas, depois parámos um ano, refletimos, depois tivemos os anos de paragem da pandemia e estamos sempre só um ano que a gente não participou.
1: Muito bem, quantos marchantes este ano?
2: Marchantes são 38 marchantes.
1: Hoje foi aqui uma pequena amostra, mas na próxima semana vai ter a grande festa.
2: Sim, hoje foi uma pequena demonstração daquilo que vamos mostrar no Santos Pinto, regresso ao fim de 20 anos ao Santos Pinto, para demonstrar a nossa qualidade na coreografia.
1: Este ano toda a gente com muitas saudades, não é?
2: Sim, temos todos muitas saudades e estamos ansiosos para pisar o relvado do Santos Pinto.
1: Antigamente marchava-se desde aqui até lá em cima e apresentava-se.
2: Sim, é verdade. Ainda sou desse tempo.
1: Era muito mais difícil.
2: Sim, claramente que era muito mais difícil, mas assim, acho que é melhor até porque trazemos algumas crianças e a fadiga também podia não ajudar as crianças também.
1: E é sempre bom trazer as crianças, até porque isso garante a continuidade da marcha.
2: Sim, claramente. É a continuidade da marcha não só, mas também a continuidade do CCD Académico dos Penedos Altos e temos que puxar sempre a juventude e estar connosco.
1: Muito bem, muito obrigada. Boa sorte para a próxima semana. Miguel Rebelo, do CCD Académico dos Penedos Altos, tal como ouvimos, agora vem aí a marcha do Giro do Rodrigo, fundado em 1921, também se perde na memória a participação do Giro do Rodrigo nas marchas. Este ano tem como tema Rodrigo em verso e flor, padrinhos Isabel Silva e Rui Silva, a porta-bandeira é Patrícia Alves e a porta-nome é Céu Gonçalves, letra e música de Ricardo Almeida, a banda é a Sociedade Filarmónica Vicentina, é o Giro do Rodrigo que vai estar já a entrar na praça do município, vem também com as cores quase tradicionais, o laranja, apresentando o laranja e o verde, já quase tradicionais do Giro do Rodrigo, como manda a tradição também os seus arcos iluminados, eles vêm em o laranja, eu dizia o laranja e o verde, foi isso que eu disse, não foi, Milene?
0: Foi isso mesmo, o laranja e o verde.
1: Isso, laranja e verde, exatamente. São 36 marchantes aqui no Giro do Rodrigo. Apresentam então o tema Rodrigo em verso e flor. Eles vão ser acompanhados pela Sociedade Filarmónica Vicentina. E não sei onde é que foram buscar tanta gente no bairro do Rodrigo para vir aqui desfilar, mas vem realmente muita gente também nesta marcha do Giro do Rodrigo.
0: Só faltava mesmo a imagina estar presente na marcha do Rodrigo.
1: Eu já estou sem fogo, imagina se tivesse vindo desde o campo das festas. Mas dizia eu ali com o Miguel Rebelo, e isso era uma realidade, no início das marchas populares marchavam desde a cidade da Covilhã até ao Santo Cinto e depois faziam logo a coreografia. Era muito cansativo realmente para quem marchava, porque ia a dançar enquanto subia a cidade toda. Agora fazem por duas fases e acaba por ser melhor, numa semana o desfile e na outra semana apenas a coreografia. Antigamente havia também vencedores para melhor traje, melhor música, melhor letra e melhor marcha. Agora pediu-se que não haveria, pelo menos quando se retomaram as marchas, não havia condições para haver vencedores nem vencidos, uma vez que o importante era que voltasse a haver o bichinho das marchas e foi ficando a tradição de não haver vencidos nem vencedores, ganham todos e não se atribui qualquer prémio. Há marchas que dizem que sim, que deveria haver prémios, há outras que dizem que não, enfim, as opiniões, como em tudo na vida, vão se dividindo. O que é certo é que a organização, a cargo da Câmara Municipal da Covilhã e do Grupo Desportivo da Mata, decidiu que não há prémios. Ora, quem vai cantar este tema vai ser a Carla Leitão, Rodrigo em verso e flor, um tema, estava aqui a tentar descobrir quem tinha escrito, é letra e música de Ricardo Almeida, uma coreografia, arcos e adereços, é tudo da Comissão das Marchas Populares. Foram os trajes confeccionados pelo ateliê de costura Fina, pela Albertina Silva, pela Beatriz Mendes e pela Bárbara Cera. Há sempre muita gente a trabalhar em cada uma das marchas. Vamos ficar já com os primeiros acordes.
0: É isso mesmo, Gina. Vamos ficar já com os primeiros acordes desta marcha do Giro do Rodrigo, que vai apresentar Rodrigo em verso e flores.

0: É o Gip e ninguém mais.
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0: O giro do Rodrigo aqui a despedir-se. Rodrigo em verso e flor. Foi esta a marcha do giro do Rodrigo. Uma marcha com um gostinho muito especial aqui para a nossa repórter Gina Almeida, que já está a tentar falar com algum responsável desta marcha.
1: Exatamente, já estou aqui com o Cláudio, que é o presidente do giro do Rodrigo. Uma vez mais um giro tinha que estar presente nas marchas, não é?
2: Sim, estou o fim destes anos todos, sempre a participar. É mais um ano que estamos aqui com a alegria do giro do Rodrigo.
1: E é fácil arranjar tanta gente para marchar?
2: Às vezes não é fácil, mas como nós temos sempre uma coragem de dizer às pessoas: vim participar connosco, e elas vêm e animam-se, começam a conversar umas com as outras e depois aparecem.
1: E como vêm também os pequeninos, eles depois vão crescendo e vão continuar sempre na marcha.
2: É esse o nosso objetivo, é transmitirmos às gerações vindouras que comecem a participar logo os pequeninos das marchas do quadro.
1: Ora, este ano o tema veio como? De onde é que surgiu?
2: Vamos recordar uma coisa antiga, que se calhar muitos covilhenses já se esqueceram, que eram os Jogos Florais. Fizeram três edições do Giro do Rodrigo, em 1966, 1968, e depois acabou, ficaram por ali. Nós agora fomos à gaveta, fomos festá-los e estamos aqui com eles. Jogos Florais.
1: Muito bem, na próxima semana há que ver então a coreografia completa.
2: Exatamente, é isso mesmo, já com alguns minutos mais.
1: Muito bem, muito obrigada e até para a semana.
2: Obrigadinho.
3: Eu que agradeço.
1: O Cláudio, o presidente do Giro do Rodrigo, apresentaram então aqui os Jogos Florais com o seu verde e laranja, tal como dissemos, cores típicas do Giro do Rodrigo. Foi mais uma marcha muito aplaudida. E agora vem aí o CCD Leões da Floresta. Costuma ser sempre uma das marchas mais aguardadas aqui nas marchas populares Cidade da Covilhã. Muito obrigada. Aqui esta menina já me está também aqui a ajudar. Fiquei sem os meus fones, mas já estão outra vez. Bem, então aí os Leões da Floresta têm como tema as flores e os seus polinizadores. Os padrinhos é a Assunção Minas e o Jorge Minas. Porta-bandeira a Patrícia Figueiredo. A letra é de Micaela Almeida. A música é do maestro Carlos Almeida. Cantora da marcha, Ana Isabel Saraiva. A coreografia é de Micaela Almeida e Sérgio Santos. Os figurinos da Micaela Almeida e confeccionados por Catarina Antunes. Ora então, têm como tema as flores e os seus polinizadores. Está-se mesmo a ver que vamos trazer aqui abelhinhas, quase toda a certeza. Para já, vê-se rosa no porta-bandeiras, vê-se rosa aqui nos pequeninos. Nos pequeninos eu vou tentando vislumbrar aqui, sim, o rosa predomina, o azul, numa marcha muito brilhante. A banda que vai acompanhar esta marcha, estou aqui a tentar descobrir qual é a banda que vai acompanhar-nos. Parece que não tenho aqui. Não sei se tu tens essa informação, Milena.
0: Vou tentar descobrir também quem é a marcha que vai acompanhar aqui o CCD Leões da Floresta, mas penso que não temos essa informação, mas certamente vêm muito bem acompanhados para este tema.
1: Como todos eles têm estado até agora, já passou por aqui do Conselho da Filha, a Filarmónica Recreativa Sertença, a Banda da Filha e também outras convidadas, como a Sociedade Filarmónica Vicentina. Ora, deixa-me ver, conhecendo uma das músicas que vem aqui, parece-me ser de Famalicão da Serra, mas não aposto porque os músicos às vezes mudam também de banda. Os pequeninos, um grupo de 15 pequeninos já estão aqui a acompanhar a cantora da marcha, e é assim, como todos os grupos vão dizendo, é assim que se faz o futuro das marchas, é trazendo crianças que depois facilmente se consegue no futuro ter marchantes para a marcha. E estão já aqui então os Leões da Floresta, vamos ver se já temos a música também.
0: Já temos a música também, vamos começar por ouvir aqui os primeiros acordes desta marcha do CCD Leões da Floresta, que vem com muito brilho e muito cor-de-rosa para animar esta noite de marchas populares.

0: Foi esta a marcha do CCD Leões de Floresta, como disse a Gina há pouco, uma das marchas mais aguardadas sempre desta noite. Apresentaram aqui as flores e os seus polinizadores e por isso mesmo vamos até lá, onde a Gina Almeida está, a tentar falar com alguém desta marcha do CCD Leões da Floresta.
1: Neste momento a marcha do CCD Leões da Floresta vai-se despedindo aqui da Praça do Município. Eu vou já aproximando-me aqui do local de saída para falar depois com o seu presidente. Vou pelo menos tentar encontrá-lo ou tentar apanhá-lo para falar também com ele sobre a sua marcha. É sempre muito aguardada, até porque é uma das marchas aqui do centro da cidade. Os Leões da Floresta são uma coletividade também muito acarinhada pelos estudantes da Universidade da Beira Interior, apesar de muitos deles já não estarem cá nesta altura e os que estão ainda a estudar para os exames, como é normal nesta época, mas muito aplaudidos também aqui na Praça do Município. Eles, em vez de uma volta, estão a dar duas voltas para se descobrirem e receberem os aplausos do público, e nós vamos ter que aguardar. Os Leões da Floresta vão-se despedindo então com este tema, flores e os seus polinizadores. A ideia bonita é que os polinizadores são as crianças que, eu disse no início, vestidos de rosa, que foram depois juntar-se às flores no final desta marcha. Por isso uma marcha também com muitas crianças, garantindo assim o futuro da marcha do CCD Leões da Floresta. Já vem ali a porta-bandeira, ela fez certamente muita ginástica para conseguir fazer a apresentação que fez aqui na Praça do Município. Não parou um segundo de mexer enquanto a marcha se apresentou. Bem, então aí o CCD Leões da Floresta a sair da Praça do Município. Vamos ver se consigo falar com o Presidente, se o consigo encontrar, uma vez que ele é um dos que vem a dançar aqui na marcha dos Leões da Floresta. Vou-me pôr aqui do lado em que vão sair os homens. Tenho que me desviar também da bandeira, porque a porta-bandeira não faz por menos e ela não para um segundo enquanto vai aqui marchando e despedindo-se do seu público. E já a seguir vem outra marcha. Ora, então, mas e o Presidente dos Leões da Floresta deve ser o último, é sempre assim, não é verdade? Quando nós estamos à espera, ele é o último a passar aqui e a despedir-se, exatamente. Vamos falar com ele então, é mesmo o último que vem aqui e é já mesmo com ele que eu vou falar. Muito boa noite, feliz também com a sua marcha.
2: Sim, mais uma vez aqui na cidade da Colhã, é um evento que os Leões têm que estar sempre presente, não podemos dizer que não, é um evento cultural e nós também somos cultura.
1: E hoje com um tema que traz flores e muitas crianças, o que é sempre importante numa marcha.
2: Sim, principalmente a alegria que as crianças trazem e quem sabe o futuro das marchas também está nestas crianças, é muito importante.
1: É, exatamente, é uma forma de garantir o futuro, tirem lá a flor que o homem está cansado. Na próxima semana vai ser pior, aqui a coreografia é maior, não é?
2: É maior, mas estamos cá para isto, nós trabalhamos para isto. Independentemente do nervosismo durante os ensaios e as falhas, quando chega aqui parece que a coisa é automática, nasce de nós e sai esta alegria toda desta volta.
1: Muito bem, muito obrigada, até para a semana. Os Leões da Floresta que trouxeram então as flores e os seus polinizadores e agora já se ouvem as motos, vem aí o Motoclube da Covilhã, Leões da Floresta, o Motoclube da Covilhã, Lobos da Neve, mais do que o Motoclube, é o tema que apresentam, muito mais que o Motoclube a marchar com o coração. Os padrinhos são a Sandra Fortuna e o José Miguel Oliveira, o antigo vereador do Conselheiro do Associativismo aqui na Câmara Municipal da Covilhã e agora Presidente da Câmara Municipal de Penamacor. Leonor Carrega é porta-nome, do porta-bandeira é Dora Rodrigues. Nelson Roque escreveu a letra e o Flávio Gil. A música é da autoria do Flávio Pereira e a segunda música que vão apresentar é do José Godinho. Vai ser tocada por músicos da Filarmónica Recreativa Cortense. É já a terceira marcha que traz então aqui a Filarmónica Recreativa Recreativa Cortês. Aguardamos então muito mais que um motoclube a marchar com o coração. Eles trazem também uma delegação da APPA-CDM da Covilhã, algumas crianças da APPA-CDM da Covilhã, também presentes nesta marcha do motoclube da Covilhã. Para já vejo o preto e o prata, é as cores que predominam, parece que estamos no salão preto e prata, agora fomos até ao casino dos Tireiros de Helena.
0: E também temos aqui um bocadinho de cor-de-rosa, o cor-de-rosa a ser muito usado na noite de hoje.
1: Mas este rosa é mesmo só em dois ou três, só nos elementos da APPA-CDM.
0: É
1: os
0: verdade.
1: Outros, os marchantes mesmo do motoclube da Covilhã, vêm de preto e prata ali com o rosinha lá no fundo. E são então alguns dos músicos da Filarmónica Recreativa Cortês, mais uma vez, a acompanharem aqui as marchas e também com muitas crianças. É a nota dominante para as marchas deste ano, é que todos eles trazem muitas, muitas crianças a marchar. Vamos ficar então com muito mais que um motoclube, muito mais que um motoclube a marchar com o coração, é o tema então que apresentam. De resto é uma frase que marca o motoclube da Covilhã, eles apresentam sempre dessa forma. Eles estão aqui nas marchas já pelo quarto ano consecutivo e não sei se já temos a música.
0: Já temos, sim senhora, a música e vamos por isso mesmo ouvir esta marcha do motoclube da Covilhã Lobos da Neve, muito mais que um motoclube, a marcha com o coração.

É o Motoclube da Covilhã Lobos da Neve, na Praça do Município. Aqui apresenta 42 grupos de marchantes, 42 marchantes a animar a praça nesta primeira noite de marchas populares, Cidade da Covilhã.

0: Agora aqui a fazer a volta da despedida, Motoclube da Covilhã Lobos da Neve, com o tema Muito Mais Que o Motoclube, a Marcha do Coração, e foram muito aplaudidos por aí, não é verdade, Gina?
1: Foram e ainda estão a ser, estão a fazer a marcha da despedida, vão de moto a alguns, pois, e vai ser muito difícil falar com o presidente do Motoclube. Ele está a sair de moto, vamos ver se eu consigo correr tanto como a moto. Ele está de moto hoje, vamos tentar falar com ele no final. Ainda vão dar aqui a volta na praça do município, também com as motos. Então, o Motoclube teria mesmo que ser, e já era expectável, tal como acontece todos os anos. Este ano apresentaram também aqui dois temas completamente distintos no tema que apresentaram, muito mais que o Motoclube. Uma vez mais, os figurinos e a coreografia esteve a cargo do e agora estava a tentar lembrar-me do nome, mas eu já vou tentar falar também com ele, ou com o presidente do Motoclube. Dizia eu que os figurinos são da autoria do Nelson Rock, que, assim como a coreografia, é ele que habitualmente ensaia os Lobos da Neve, o CCD Lobos da Neve, o Motoclube Lobos da Neve. E é claro que, se não conseguir falar com o Nelson Roque, vou falar aqui com o presidente da Câmara Municipal de Penamacor. Eles ainda vão dar mais uma volta à Praça do Município, já vão na terceira volta de despedida aqui na Praça do Município, muito mais que o Motoclube. Quando se prepara para entrar, e vou já avançando, a Junta de Freguesia do Turtuzendo. É a marcha que se segue com o tema As Lavadeiras de São João. Ora, estamos em Santo António, mas não há problema nenhum. Estamos no mês dos Santos Populares. Espero-se com muito aplausos a bancada aqui instalada na Praça do Município para estas marchas populares. Está completo, está de pé a aplaudir as marchas populares. Vamos ver se consigo falar com o Rui Santos, é impossível, ele seguiu de moto. Aliás, as motas estão a sair agora, vão sair depois os marchantes. Vou tentar ver se o Rui para a moto aqui perto para tentar falar com ele. Não me parece, ele seguiu mesmo. Por isso mesmo ele trazia também alguns dos elementos da APPA-CDM na moto com ele. O trânsito, é claro, está cortado em todas as artérias que vão dar aqui ao Municipal Santos Pinto. Por isso mesmo podem, nesta altura, circular com toda a segurança. Mas vamos tentar chegar então à fala com o Rui Santos, o presidente do Motoclube da Covilhã Lobos da Neve, que apresentaram aqui o tema Muito Mais Que o Motoclube, trazendo também elementos, como lhe disse, da APPA-CDM da Covilhã. Eu já estou quase no Santos Pinto para tentar falar com o Rui Santos, ele veio para longe. Muito boa noite, Rui, já me fez quase marchar tanto como você, mas a marcha é grande e tem que chegar cá em cima. Satisfeito com a marcha deste ano?
2: Muito satisfeito, espetacular.
1: Diferente, não é?
2: Diferente, muito mais que o Motoclube.
1: É o vosso lema.
2: Exatamente. Fazemos um grande trabalho social e solidário, e esta foi mesmo a apoteose, e o tema calhou mesmo bem.
1: E com a participação também de elementos da APPA-CDM, que traz um colorido, eles divertiram-se imenso.
2: Imenso, imenso. Eles divertiram-se imenso nos ensaios, hoje. É espetacular. São miúdos espetaculares. Para nós são miúdos.
1: Muito bem. Satisfeito, e na próxima semana mais surpresas, de certeza.
2: Sim, certeza absoluta. Vai ver.
1: Nem vou perguntar o que é que se
2: não. Pois não vou dizer. Exatamente. Obrigado.
1: Já sabia. Obrigada, Rui Santos. Muito mais que o Motoclube. O Motoclube Lobos da Neve, Nelson Roque e José Miguel Oliveira vão-se aqui abraçando. E é claro, eu teria que ir também. Aliás, já é da praxe, eu todos os anos entrevisto este senhor nas marchas populares. Muito boa noite, José Miguel Oliveira. Ora, agora na qualidade de padrinho.
3: Padrinho, é verdade. Então, pá, foi um convite que eu sou cheio de orgulho e não podia deixar de marcar a presença. Eles foram fantásticos, aliás, têm sido todos fantásticos. Acho que tem sido uma noite fantástica também, portanto, estamos todos contentes.
1: E tinha que estar nas marchas da Covilhã, não é?
3: Não, este convite fez, obviamente, que eu estivesse aqui presente neste grande evento, que é um evento da região.

0: bem.
1: Obrigado.
0: E agora vai levar esta marcha de pena na cor?
1: Vamos pensar nisso, vamos pensar nisso.
0: Obrigada. Daniel Oliveira agora é presidente da Câmara Municipal de Penamacor, foi o padrinho da marcha aqui do motoclube da Covilhã Lobos da Neve, muito mais que um motoclube, foi o tema que apresentaram, é também o seu lema, é assim que se apresentam e na praça do município com tantas demoras já está a Junta de Freguesia do Turtubendo. As lavadeiras de São João é o tema que apresentam. São padrinhos a professora Vanessa Martins e o professor José Alfredo Rodrigues. A madrinha honorária e das mascotes é Fernanda de Benedito. A letra é de Tina Raposo e a música de Tiago Silva, com uma coreografia de Andréia Figueiredo. As lavadeiras de São João é então a marcha da Junta de Freguesia do Turtubendo que se vai apresentar. Eu vou tentar chegar agora de novo, passando aqui pelo meio do público. Peço desculpa, com licença. Peço desculpa uma vez mais. Vou tentar passar aqui pelo público e já estamos então a Junta de Freguesia do Turtubendo que apresenta agora. Eu já pedi quantas marchas, Milene? Quantas já foram?
2: Já foram bastantes, ora vou contá-las.
0: Bastantes também é bom.
2: Acho que vamos, se não estou em erro, para a 8ª marcha, 9ª marcha. Portanto, estamos já mais perto do fim. E agora vamos ter aqui a freguesia do Turtuzendo, que já está mesmo pronta, praticamente pronta, para começar o seu desfile.
0: Exatamente, a Junta de Freguesia do Turtuzendo, que começou nas marchas, não sei se eles virão aqui no seu texto, já vou ver, mas se a memória não me falha, há 3, 4 anos, e desde aí tem sido também uma presença sempre muito aguardada entre o Teixoso, a União de Freguesias Teixoso e Cerredo e o Turtuzendo, são as marchas que vêm, digamos assim, de fora da zona urbana. E são também muito aplaudidas, o Turtuzendo vem em peso para aplaudir a sua marcha também, sempre aqui. Para o tema, eu já disse, é as lavadeiras de São João que vão estar aqui e são acompanhados pela banda da Covilhã, apesar de não estar aqui, são eles que estão aqui com o maestro Carlos Almeida, vão apresentar então as lavadeiras de São João. Eles fazem agora os habituais cumprimentos aqui à tribuna de honra, vêm com trajes bem bonitos, em tons de azul, amarelo e branco, também vestidos a rigor, desde o sapato ao penteado, passando pela maquiagem. Esta marcha apresenta-se sempre ao mais alto nível. Ora, dizem que a nossa marcha é linda, já vão ouvir também aí em casa, Milena.
2: Vão mesmo, porque vamos já de seguida ouvir a marcha do Turtuzendo, que é a apresentar as lavadeiras de São João.

as lavadeiras de São João, junta de freguesia do Tortuzendo. Thank you.

0: Ora, está agora a preparar-se para a sua volta de despedida, a marcha da freguesia do Tortosendo, que apresentou aqui esta noite as lavadeiras de São João. Eles que são muitos e estão a ser também muito aplaudidos. Certamente veio muita gente do Tortosendo para prestigiar esta marcha com o tema As Lavadeiras de São João. E nós por lá temos também a nossa repórter Gina Almeida, que vai tentar aqui falar com algum dos responsáveis desta marcha, que está agora ainda na sua volta de despedida, e como eu disse, são mesmo muitos, portanto esta volta vai ser um pouquinho mais demorada.
1: Não sei se a volta vai ser demorada, mas para mim agora tenho o trabalho mais facilitado, não preciso de ir quase até ao Santo Espírito. Uma vez que vou falar com o Presidente da Junta de Freguesia do Tortosendo, ele, à semelhança do que aconteceu também há pouco com a União de Freguesias do Pastor de Tortosendo, é sempre um orgulho trazer o Tortosendo marchar na cidade.
2: Claro que sim, há 5 anos que fazemos isso, e hoje mais uma vez é um orgulho enorme, está no coração de todos os tortosendenses aquilo que eles fizeram hoje. São 4 meses de trabalho e mostraram aquele trabalho que fizeram.
1: E muito aplaudidos, não é?
2: Nota-se, são parabéns e é um orgulho enorme.
1: Trouxeram aqui toda a tradição, há alguma tradição especial nas lavadeiras de São João?
2: Não traduzem o texto dele do tortosendo. E as lavadeiras a lavar os seus tecidos e a serem namorados pelos homens. Essa foi a tradição.
1: Era lá que se namorava também, não é?
2: É verdade, é verdade.
1: Tudo isso foi recordado aqui num bonito tom de azul, branco e amarelo. Eles vão se despedindo e o Presidente da Junta de Freguesia, é claro, aplaude orgulhoso da sua marcha.
2: Como não se diz?
1: Aplaude orgulhoso da sua marcha, que agora se vai apresentar também no Tortosendo, não é?
2: Claro que sim. Sim, vai-se apresentar no Tortosendo em várias festas que lá se vão realizar, e para a semana lá estaremos no Estádio Santo Vicente.
1: Claro, e aí com uma coreografia de encher o olho.
2: Claro, sim. E com cor, e com muita cor.
1: E quando é que tenha coragem para ir marchar também?
2: Vamos ver se para o ano, vamos ver.
1: Fica aqui o desafio então. Pois é, eu já afirmei aí a marcha da sua colega aí do lado. Ora, vamos lá também falar com ela, porque a seguir temos já avançar aqui alguma coisinha a seguir, bem em Vila do Carvalho. O que é que vamos ver?
3: Vamos ver uma marcha alusiva ao tema Os Pastores, que era uma profissão também em muita abundância na vila.
1: E ainda
3: há alguns, apesar de ter menos quantidade.
1: Eu nem disse que estávamos em direto para a Rádio Clube da CIA e é a Presidente da Junta de Freguesia de Vila do Carvalho. Ora, é também uma estreia aqui a vossa marcha.
3: Nós antes marchávamos enquanto União de Freguesias, como depois da desagregação, marchamos só enquanto Vila do Carvalho.
1: E está satisfeita? Foi um desafio? Como é que foi tudo isto?
3: Eu já era responsável pelas marchas há 2 anos, portanto isto também já não é novo, mas é sempre um desafio, são temas novos e é sempre... Mas corto-os bem, e o que interessa é as pessoas divertirem-se e que nunca se deixem morrer estas tradições.
1: E é sempre bom que todas as marchas estão a trazer crianças, o que quer dizer que o futuro vai ficando garantido, não é?
3: Exatamente, até porque há aí muitas crianças que nós vemos que têm mesmo jeito para a coisa. Portanto, acho que sim, acho que as marchas vão continuar e ainda vai.
1: E agora, está mais nervosa aqui ou nos outros anos que andava ali assim?
3: Estou aqui mais nervosa porque eles estão a entrar agora e então foi muito trabalho, e vê-los a eles com esta ansiedade toda também causa a mim. É sempre aquela situação para ver se corre tudo bem, mas acredito que sim.
1: Vai correr certamente. Muito obrigada. Já deixo agora mais sossegada e aplaudir com toda a certeza. Vem então aí a marcha da Junta de Freguesia de Vila do Carvalho. Desta vez não vamos ter entrevista no final, já tivemos. É mais uma marcha que te apresenta aqui. Tema Os Pastores. Já nos disse a Presidente da Junta de Freguesia. É também um dos temas de tradição da Vila do Carvalho. Eles que vão apresentar-se aqui com trajes daquilo que eu já vou vendo, com muitas flores, muito dourado, arcos tradicionais que se apresentam também aqui nesta marcha. São, olha, para pastores, digamos que bem vestidos de uma forma muito colorida. Eu estava à espera de algo mais cinzento, mais castanho, cor típica do pastor, mas aqui temos um pastor muito mais alegre. O porta-nomes é o Eduardo Souza e João Correia, os padrinhos são a Sandra Leitão e Eduardo Vaz, o porta-bandeiras é a Silvia Silva, a letra da marcha é do José Vitor Neto e a música é do Luís Damaso. Quem vai cantar é a Raquel Pereira e o Luís Damaso, a coreografia é da Mónica Cinquelho, da Beatriz Duarte, Leonor Mendes e Raquel Pereira, a ensaiadora é a Raquel Pereira, designer dos fatos foi Eduardo Vaz, a elaboração dos arcos foi da Paula Carrilho. Dizer que os pastores têm letra de José Vitor Neves. Todos eles apresentam aqui umas músicas bem originais. Quanto à banda, se a memória não me falha, será Unhais da Serra, mas não tenho a certeza, não quero estar a falhar, já vou ver depois que a banda filarmónica é esta que já se perfilou também aqui.
0: É a banda filarmónica recreativa carvalhense.
1: Ah, é carvalhense, pronto. Ah, tinha que ser então Vila do Carvalho, claro. Eu também agora não estava a pensar, não é? Teria mesmo que ser, como é óbvio. Muito bem, eles já estão aqui, os pastores bem perfilados, com o chapéu típico de pastor, mas tudo o resto, pastores, bem ao estilo marchas populares, com umas capas bem brilhantes em cor de salmão, diria eu, calça castanha, mas sim, como é óbvio, para as marchas populares. Elas com o seu colete castanho e umas saias bem bonitas, bordadas à mão ou pintadas, bordadas nos tons de vermelho e azul, com o dourado a predominar. Uma marcha bem bonita também na sua apresentação. Vamos agora ficar também com a música. Eles batam palmas com alegria, batam palmas sem parar, já se sentem energia, é a nossa vila a marchar. Somos feitos de granito, canta forte a multidão, terra com nome infinito, de orgulho no coração. Assim diz o refrão desta letra de José Vitor Neves. É o tema Os Pastores, que traz a freguesia de Vila do Carvalho. Uma marcha que era apresentada entre a União de Freguesias de Santo Argal e Vila do Carvalho, agora apenas como Vila do Carvalho, houve a separação das freguesias e cá está com orgulho a apresentar-se então a marcha de Vila do Carvalho.

0: é a despedida da freguesia da Vila do Carvalho neste primeiro dia na Praça do Município das Marchas Populares.
1: E temos aqui a Junta de Freguesia da Vila do Carvalho, que apresentou os pastores e está agora na sua volta de despedida. E por isso mesmo vamos novamente ao encontro da nossa repórter Gina Almeida, que está por lá a acompanhar tudo das marchas populares Cidade da Covilhã. Já tivemos a entrevista há pouco, logo após a apresentação da freguesia do Tortuzendo. Tivemos então a conversa com o presidente da Junta de Freguesia da Vila do Carvalho, por isso mesmo não vamos falar agora com ninguém desta marcha da freguesia da Vila do Carvalho, mas vamos já falar também da marcha que vem a seguir. Gina, quem é que vamos ter já de seguida após esta marcha da Vila do Carvalho?
2: A seguir vem aí a marcha do CCD Oriental de São Martinho. É uma das marchas sempre mais vistosas, habitualmente ensaiada pelo Presidente, ainda não vi se este ano é diferente, pelo Presidente Francisco Mota, agora Presidente da União de Freguesias da Covilhã e Canhoso, e pela Tina Barata. Vamos ver se assim será. Exatamente, a letra da música também é de Francisco Mota. O tema que apresenta o CCD Oriental de São Martinho já vou procurar o tema que apresenta. A letra é do Francisco Mota, a música é do José Coutinho, as coreografias são de Francisco Mota e Tina Barata. Também é já um clássico, digamos que o Oriental de São Martinho é uma das mais antigas coletividades a participar nas marchas populares, juntamente com o Grupo Esportivo da Mata e os Leões da Flor. Desde sempre participaram e são também uns dos grandes que fazem, uma das coletividades que sempre fez questão para que as marchas regressassem juntamente com o Grupo Desportivo da Mata. O ouro do povo é essa herança invisível que o tempo não conseguiu apagar, que está no som dos tiares, na persistência de quem ficou na União, que resistiu às dificuldades, escreve o Oriental de São Martinho para explicar o tema que traz. Oriental, ouro do povo, numa alusão certamente aos lanifícios e ao som dos tiares, numa letra de Francisco Mota, com uma música de José Coutinho. Arcos e coreografia idealizados por Diana Barata e Filomena Silva. Há também iluminação nos arcos, que fazem lembrar tiares, que eu já estou a vê-los. A letra Oriental de São Martinho, Oriental Ouro do Povo, com letra de Francisco Mota, música José Godinho. Escuta, o tiar ainda bate, não é madeira que range, é o tempo que não parte, não é ouro que reluge, é gente a fazer-se luz, assim vai dizer, ou assim vão cantar, no refrão desta música que foi escrita por Francisco Mota. E depois deste Oriental de São Martinho, ficam a faltar ainda três marchas, ainda não se apresentaram o Grupo Desportivo Águias do Canhoso, o Grupo Desportivo da Mata e a Junta de Freguesia de Cantargal, que vai ser a última a apresentar. Agora chega então o Oriental de São Martinho, vem em preto e ouro, ou não seja ouro o seu tema, numa alusão aos lanifícios, com arcos que fazem lembrar tiares. A letra já lhe disse é de Francisco Mota, não sei, vejo aqui a porta-bandeiras Margarida Matias, os padrinhos são a Mariana Gil e o Rodrigo Eusébio. A marcha é acompanhada musicalmente pela Banda Filarmónica do Congo. Fica então Oriental de São Martinho nesta noite com o seu Ouro do Povo, que já se deve ouvir, Milena.
1: Já se ouve mesmo, está agora a começar a marcha do CCD Oriental São Martinho com o tema Oriental Ouro do Povo. Já de seguida, a próxima marcha a atuar na noite de hoje.

CCD Oriental de São Martinho. Traz como mascote o Afonso e a Madalena, desfila 32 marchantes e 20 crianças a acompanhar. É o CCD Oriental de São Martinho.

Ora, tivemos agora aqui alguns problemas com a nossa transmissão, com a transmissão do som das marchas populares. Relembro que estávamos a ouvir o CCD Oriental de São Martinho com o tema Oriental Ouro do Povo e penso que já temos novamente o som e vamos a eles, CCD Oriental de São Martinho.

Cor do Povo, CCD, Oriental, São Martinho.

0: Esta foi a marcha do CCD Oriental de São Martinho com o tema Oriental Ouro do Povo e que está já na sua volta de despedida e nós vamos novamente em direto para a Praça do Município, onde temos estado, na verdade, durante esta noite toda e onde temos Gina Almeida, que vai tentar falar com o Presidente do CCD Oriental de São Martinho, Francisco Mota, não é verdade, Gina?
1: Vou tentar, juro, mas o Francisco Mota é sempre muito exuberante quando apresenta a sua marcha. Ele ensaia, ele vai à frente, ele salta, ele dança, ele faz 30 de uma linha, por isso mesmo vai ser muito difícil certamente apanhá-lo, mas vamos tentar, como é óbvio. Uma marcha também sempre muito aguardada e muito aplaudida. O Oriental de São Martinho é uma das coletividades históricas aqui do centro da cidade e por isso mesmo também a sua marcha é sempre muito aplaudida. Francisco Mota agora tem também o cargo de Presidente da União de Freguesias da Covilhã e Canhoso. Ele e Tina Barata são muito queridos por muitos dos orientalistas, até porque não só pela sua marcha, mas também pelos musicais que vão fazendo, pelo palco que vão dando a muitas crianças que querem esse palco. E é claro que o Francisco Mota está mesmo aqui ao pé de mim. Vamos ver, eu vou acompanhando e vamos conversando. Francisco Mota, é sempre um orgulho apresentar esta marcha, não é?
2: É sempre um orgulho, porque é uma marcha em que nós pomos muita qualidade naquilo que fazemos. E acho que revelou-se mais uma vez essa qualidade.
1: Foi muito ouro,
2: muito brilho e um grande espetáculo.
1: Eu dizia há pouco que o Francisco Mota ia ser difícil de apanhar, porque o Francisco Mota vive verdadeiramente a marcha, salta, grita. Se pudesse fazer tudo aquilo que os outros estão a fazer.
2: Exatamente, eu faço isso há muitos anos, eu vivo muito com as marchas, né? Acho que é uma grande iniciativa e é uma grande alegria, é um espetáculo muito grande e vale a pena.
1: Agora mudando aqui o chip também ao Presidente da União de Freguesias da Covilhã e Canhoso, é bom ver a sua freguesia receber esta iniciativa?
2: Sim, é óbvio, acho que qualquer Presidente sentir-se-á muito orgulhoso de ter o maior número de marchas que estão a participar, terem da sua freguesia. Mas hoje tenho uma representante ali à altura, que é a Gina Catarina Mendes, e muito bem.
1: Porque hoje é orientalista
2: hoje
1: mesmo.
2: Hoje é oriental. Obrigado.
1: Muito obrigada. Francisco Mota aqui a ser também aplaudido e muito agraciado pelo público que está aqui nas marchas populares Cidade da Covilhã, aqui no Oriental de São Martinho. Foi a marcha que tivemos aqui agora. Ora, vamos lá. Ainda cheguei a tempo para conseguir passar. Ora, passou então a marcha do Oriental de São Martinho e começamos a contagem decrescente. Vamos à antepenúltima marcha. Agora é o Grupo Desportivo Águias do Canhoso que se vai apresentar aqui na Praça do Município. O Grupo Desportivo Águias do Canhoso é também já um habitual nas marchas de Cidade da Covilhã e, uma vez mais, apresenta-se, dizia eu, aqui agora estava a tentar encontrar o tema desta marcha. Eles vêm positivamente às marchas populares de Cidade da Covilhã e este ano, daquilo que já consigo ver, trazem também um traje bem importante, com muita cor, a apresentar aqui, vem aqui a sua porta-estandarte, deixá-la passar, tem como tema Comboio da Beira Baixa. Ora, por isso é que eu ia sendo atropelado, era o comboio. Comboio da Beira Baixa, e não sei se já temos a música, Milena.
0: Já temos a música, sim senhora, já temos os primeiros acordes e por isso mesmo vamos ouvir já de seguida o Grupo Desportivo Águias do Canhoso, que vai aqui apresentar o Comboio da Beira Baixa, mais um tema também aqui alusivo às gentes da Beira, e neste caso vamos ouvir a marcha do Grupo Desportivo Águias do Canhoso, que já se faz ouvir pela Praça do Município.
3: Os cantores da marcha vão ser a Letícia Silva e a Margarida Geraldes. A coreografia é da Lina Marques e Liliana Conceição. Arcos e adereços da direção do Grupo Desportivo Águias do Canhoso. A confecção de fatos da nova opção da Cristina Prata. Cabelos tratados pela Elizabeth Fonseca. As mascotes desta marcha: o Afonso Cruz, Benedita Marques, Leonor Neves, Madalena Almeida, Pedro Casteleiro e Rita Alves. E no refrão vamos ouvir: quero ouro, A marcha chegou, o comboio apitou. 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Águias do canhão deste grande povo, mas que lindo que ele é. Já se fez a linha e hoje está certinha. 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Grupo Desportivo Águias do Canhoso.

Grupo Desportivo Águias do Canhoto. Thank you.

0: Este foi o comboio da Beira Baixa, o grupo desportivo Águias do Canhoso, aqui a apresentar mais um tema alusivo à Beira, desta vez com o comboio da Beira Baixa, e está agora na sua volta de despedida, mesmo a terminar a sua atuação, e nós vamos até lá para tentar falar com alguém responsável desta marcha do grupo desportivo Águias do Canhoso.
1: E o alguém responsável pela marcha essa é aquela que vem também muito cansada. É a Presidenta de Direção do Grupo Desportivo Águias do Canhoso e porta-estandarte da marcha. Eu vou deixá-la parar primeiro, temos que avançar aqui rua acima. Apresentaram-nos aqui um comboio da Beira Baixa, recordando que ele passa no Canhoso e deixa toda a sua alegria. Uma marcha muito aplaudida, que também já participa há vários anos aqui nas marchas populares Cidade da Covilhã. Vou ter que interromper aqui a porta-estandarte, mas já está tão cansada que já chega. Sim, exatamente. Ora, vamos então falar aqui com a Presidente da Direção e porta-estandarte, muito orgulhosa e muito cansada.
2: Muito orgulhosa, muito cansada, tiveram todos fantásticos, fenomenais. Mais uma vez esta marcha está de parabéns e valeu a pena todo o esforço até agora.
1: Tem sido um esforço hercúleo e já há vários anos e não desistem nunca.
2: Nunca custa. E vermos que chegamos ao final e corre tudo ainda bem, é espetacular.
1: Mas ainda não acabou. Está mais.
2: E estão desde já convidados também a estar no dia 4 de julho no Canhoso, que é quando nós desfilamos na nossa própria terra, não é? E é para toda a gente que não pode estar presente no Pelourinho e no Santos Pinto, para poderem ver também a nossa marcha.
1: E aqui já estão muito aplaudidos no Canhoso, então é a festa.
2: É a festa total, termina sempre em grande, é a nossa terra, não é? Termina sempre em grande e para o ano cá estaremos novamente.
1: Mas também é assim, com tanto trabalho, merece muitas apresentações.
2: O trabalho quer para o trabalho, quer para todos os marchantes, por todo o trabalho que eles têm ao longo dos ensaios, para conseguirem estar à altura que estiveram hoje.
1: Dançar custa, mas fazer os trajes, maquiagem, tudo, não é?
2: Custa bastante, mas vale a pena o esforço. Vale a pena o esforço. Para...
1: E é o espírito do associativismo.
2: O espírito do associativismo, o espírito de equipa, e sem o espírito associativo. E foi o espírito de equipa de todos os marchantes, nada disto seria possível.
1: Muito bem, muito obrigada, parabéns e até para a semana.
2: Até para a semana.
1: Pois bem, Grupo Desportivo Águias do Canhoso, aqui com o seu comboio da Beira Baixa, que bem apresentado que foi. Uns arcos muito originais, não falámos deles no início. Para quem nos acompanha no FM, os arcos eram verdadeiras carruagens de comboio. E um pormenor que não sei se foi visível para quem estava aqui na Praça do Município, uma vez que é um pormenor. As unhas das marchantes, as próprias unhas das marchantes, tinham luzes para quando elas marchavam fazer

0: brincar nesta noite de hoje com o tema Mata é a razão de sonhar.
1: O Grupo Desportivo da Mata, que está na gênese das marchas populares Cidade da Covilhã, coorganiza juntamente com a Câmara Municipal da Covilhã e é claro também sempre uma das marchas muito aguardadas, até porque é, digamos que, a fundadora das marchas Cidade da Covilhã. É acompanhada pela Filarmónica Recreativa Eiradense. O tema, tu já disseste qual é, então ficamos com o Grupo Desportivo da Mata.
0: É isso mesmo, já se ouvem os primeiros acordes e veio o Grupo Desportivo da Mata. Mata é a razão de sonhar.
2: Nosso clube é a nossa vida, a Mata é a razão de sonhar. 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

0: Esta foi a marcha do Grupo Desportivo da Mata, a penúltima marcha desta noite de marchas populares da cidade da Covilhã. Apresentaram aqui o tema Mata é a razão de sonhar e estão agora a preparar-se para a sua volta de despedida, quase a encerrar esta apresentação. E estamos quase também já a chegar ao fim desta primeira noite de marchas populares cidade da Covilhã. Já de seguida vem aí a freguesia de Cantargalo, mas nós voltamos com a nossa repórter Gina Almeida, que vai tentar falar com o presidente do Grupo Desportivo da Mata, que está nas bancadas a assistir à sua marcha. Não é assim mesmo, Gina?
1: Exatamente, eu vou ter que tentar fugir aqui por entre a marcha para chegar até ele. Elias Riscado é o presidente do Grupo Desportivo da Mata. Esta foi a sua mata. Ele vai cumprimentando aqui algumas das pessoas, até porque as marchas populares estão coorganizadas também pelo Grupo Desportivo da Mata. Não fuja agora, Sr. Elias Riscado, muito boa noite. Tem andado por aqui e esta foi a sua marcha. É sempre aquele nervoso miudinho de ver chegá-los ao florinho.
2: Já está tantos anos que já não há nada para nervoso, já nada mesmo ontem. Não foi só a nossa marcha, todas as marchas tiveram um nível convidado. Isto é a real sabe, por nem 12 marchas, e mais ou menos 3, 15 marchas, o nível que as marchas já atingiram. Isto é a queda real sabe, todas elas estão...
1: Pero... Mas eu falei com todas elas e todas gostaram, mas esta tua marcha tem sempre aquele
2: clima. É natural, como dizer, não é a minha,
1: não
2: é a minha, mas todas esperam um nível muito bom.
1: Para mim é melhor fugir do perigo.
2: É lógico, eu trouxe para você. Mas este é canalizado no nível global. No nível global tem um nível formidável.
1: Sr. Elias, este ano também conseguiu o seu objetivo, foi chegar finalmente ao tanto
2: fim. Estado de São Despido. Ao fim de 12 anos consegui chegar aos dois estados de São Despido. E lá estaremos para a semana.
1: Muito bem, para a semana então no tanto fim.
2: As marchas a nível nacional, me envergonham em lado de as nossas nacionais.
1: Não envergonham não, senhora. Elias Riscado, presidente do Grupo Desportivo da Mata, foi a marcha que se apresentou aqui e para terminar vamos ter a marcha de Cantargalo. Vamos aqui procurar o presidente da Junta de Freguesia de Cantargalo. Ora, o último, mas não o último. Presidente da Junta de Freguesia de Cantargalo, vem aí a sua marcha. Disse um sorteio que fosse a última a desfilar este ano, mas é sempre um orgulho. E agora com o nervoso miudinho, não é? Quando eles estão a chegar.
3: É um bocadinho nervoso, mas confiamos que isso vai correr bem.
1: E o que é que vamos poder ver? Apresente lá para casa, o que é que vai poder ver aqui?
3: É uma marcha relacionada com o tema, o operário têxtil, onde vamos mostrar aquilo que foi feito pelas pessoas de Cantargalo, pela cidade da Covilhã, ao longo de muitos anos davam vida ao têxtil, davam vida à cidade da Covilhã, e hoje vamos fazer essa demonstração.
1: Muito bem, na próxima semana vai ser então de encher o olho depois a coreografia no Santos Pinto.
3: Sim, claro que sim. Há surpresas preparadas também para a próxima semana.
1: Todos têm, né? Eu já nem pergunto porque ninguém diz nada.
3: Não podemos dizer o que é, não é óbvio, mas...
1: Fica o convite lá para casa para virem.
3: Vale a pena novamente... Na próxima semana ficar até ao final.
1: Muito bem. Hoje uma montanha de gente, digamos assim, o Florinho está repleto, a rua direita está repleta. Na próxima semana mais uma enchente, certamente também. É bom ver que o trabalho é aplaudido e reconhecido.
3: Sim, porque isto é, hoje é a apresentação de um trabalho que teve início há 3, 4 meses atrás. E tudo aquilo que foi feito durante esse período hoje é posto aos olhos de toda a gente. Enfim, é motivante para quem participa nas marchas, ver esta moldura humana, claro que sim. E na próxima semana também.
1: Pois é, nós vemos o traje, mas o resto agora vem aqui a César. Pois muito bem, agora vem aqui apresentar os cumprimentos. Vamos ter que nos desviar daqui. O presidente da Junta de Freguesia de Cantargalo traz fábricas nos arcos em tons de bordeaux e azul. Apresenta-se então a freguesia de Cantargalo. Ficamos com a música e depois já falamos para encerrarmos. Esta é a última marcha das 15 que se apresentaram e, como dizia Elias Riscado há pouco, à nossa reportagem, não envergonham as marchas nacionais, não, senhora?
0: É verdade, não envergonham as marchas nacionais e vem aí a última marcha desta primeira noite das marchas populares Cidade da Covilhã. Ficamos a ouvir a freguesia de Cantar Galo com Operário Têxtil, é o tema que vou apresentar, e já se ouvem os primeiros acordes desta que é a última marcha da noite de hoje.

0: Junta de Freguesia de Cantargalo. Aqui com homenagem ao operário têxtil. Com letra do Fernando Alexandre e do Joaquim Correia.
1: Finalizamos esta primeira noite de marchas populares Cidade da Covilhã com a Marcha de Cantargalo. Apresentou aqui o operário têxtil e está agora na sua volta de despedida pela Praça do Município. E nós também vamos às despedidas e vamos até ao encontro da nossa repórter Gina Almeida, que esteve durante toda esta noite a acompanhar de perto este primeiro dia de marchas populares Cidade da Covilhã. E por isso mesmo, Gina, vamos às despedidas. E um balanço desta primeira noite.
2: Sem dúvida, estamos a terminar, está a despedir-se a última marcha, tal como dissemos, a marcha de Cantargalo, assim ditou o sorteio. Na próxima semana apresentam-se no Estádio Municipal José Santos Pinto. Hoje foi uma pequena mostra daquilo que vão poder ver hoje, na próxima semana, já no Santos Pinto. Agora despede-se a marcha de Cantargalo, a última das 15 que se apresentaram, e dizia-nos há pouco Elias Riscado, o presidente do Grupo Desportivo da Mata, que a qualidade que apresentaram não envergonha em nada, mesmo as marchas nacionais. Nós estamos a deixar passar aqui a última das marchas para depois falarmos com o presidente da Câmara Municipal da Covilhã, para encerrarmos esta nossa reportagem, que também já vai longa. Começámos às 8:30 da noite e vamos ver se já conseguimos falar com Hélio Fazendeiro. Os últimos aplausos para encerrarmos a nossa reportagem, que já vai longa também. Dizíamos há pouco, Elias Riscado, que estas marchas e a qualidade que apresentaram não envergonham em nada as marchas nacionais. Orgulhoso da sua cidade hoje.
3: De todo, muito orgulhoso da minha cidade, com o trabalho que aqui vimos, com o trabalho que aqui fizeram. Foi uma noite extraordinária, com um clima muito bom, uma energia extraordinária, uma energia fantástica, toda a gente, dos marchantes, às pessoas que assistiram, todos aqueles que apoiaram. Foi uma noite fantástica que vamos receber desde uma semana. Muito, muito, muito orgulhoso da nossa comunidade.
2: Estamos na época de Santo António, mas o São Pedro também foi muito amigo das marchas.
3: Sim, foi uma noite muito agradável, uma noite amena, com boa temperatura, sem vento, foi excepcional. Foi uma noite perfeita.
2: Muito bem, na próxima semana, o bichinho e a curiosidade de quem esteve certamente quer ver muito mais.
3: Sim, desde logo vamos ter essa novidade de regressarmos ao Santo Espírito. Foi aí que, há muitas décadas atrás, as marchas da Covilhã se iniciaram, foi no Estádio Santos Pinto. Depois houve um período de descontinuidade e, quando retomaram, elas não foram feitas no Santos Pinto. Utilizámos a Praça do Município e o Complexo Desportivo. Este ano decidimos regressar às origens e ao Estádio Santos Pinto. E desde logo acho que essa vai ser uma novidade muitíssimo interessante, que vai valer a pena de enchermos aquele estádio para ver este espetáculo maravilhoso, numa perspectiva diferente, naturalmente, das bancadas laterais, para ver este trabalho excepcional de toda a gente que está envolvida.
2: Há muito saudosismo, muita gente está ansiosa para ir ao Santos Pinto ver como vai ser.
3: Sim, é um estádio mítico, é um espaço.
2: Bem que antigamente marchava-se daqui até lá em cima e depois apresentavam-se.
3: É verdade, é verdade. Neste caso não vai ser assim, neste caso não vão, sobretudo para os marchantes, que seria mais exigente e mais duro esta subida até ao Estádio Santos Pinto. Mas acho que vai valer muito a pena. Estou muito orgulhoso e muito feliz com as marchas que aqui vimos, os temas apresentados, as coreografias, os sons, os vestidos, a parte cénica, extraordinário, foi fantástico.
2: Nem vale a pena pedir um convite porque já foi feito, não é?
3: Certo, estão todas e todos convidados. Eu espero que o Estádio de Santos Pinto, tem muitos lugares, possa ser pequeno para aquilo que vai ser a adesão popular, que certamente vai ter para vermos este espetáculo espetacular.
2: Digamos que o melhor investimento que se pode fazer na cultura popular é este, nas marchas.
3: O melhor investimento é sempre nas pessoas. E ao estarmos a apoiar este tipo de iniciativas, nós estamos a apoiar a cultura popular, estamos a apoiar as nossas raízes e estamos a incentivar, a motivar, a promover aquilo que é o trabalho coletivo, o trabalho comunitário entre as pessoas. É preciso muito trabalho no ensaio, na preparação das letras, na preparação das músicas, na escolha dos temas, na reflexão de qual é a mensagem que queremos passar no grupo que representamos, qual é toda uma parte estética e cénica que está associada, e depois o trabalho árduo de muitas centenas de horas de trabalho que estas pessoas têm ao longo de muitos meses em conjunto, e onde demonstram e comprovam que juntos, colaborando, conseguimos fazer coisas maravilhosas e não há impossíveis.
2: O que é incrível é que há uns anos, há 4, 5 anos, quando falávamos com os responsáveis pelos grupos, falavam sempre na dificuldade em conseguir marchantes, alguns traziam poucos números, agora já não têm essa dificuldade, o que quer dizer que a raiz foi conseguida.
3: Sim, é verdade, provavelmente hoje há mais pessoas com vontade de fazer parte deste momento, porque sentem exatamente a importância que ele tem também naquilo que é o seu ganho pessoal, naquilo que é a sua realização pessoal, naquilo que este tipo de eventos acrescenta a si próprio. E é para nós muito importante, é uma parte muito importante do evento, é exatamente... Sim, vimos muitas crianças, muitas de pequena idade, terra idade, eu vi, não sei qual é o marchante mais novo, mas eu arriscaria a dizer que temos aí crianças com menos de 5 anos, de 4 anos, extraordinárias, felizes, a aguentarem até esta hora tardia da noite, mas felizes a cantarem, a desfrutarem, a divertirem-se, a serem felizes, e é isto no fundo que é a Covilhã, um espaço de felicidade, de realização, de concretização dos projetos individuais e coletivos de todos nós.
2: Muito bem, muito obrigada. Até hoje a 8 dias para mais uma grande festa.
3: Bom trabalho, obrigado.
2: Muito bem, e é assim, Milene Proença, estamos a terminar este direto, que já vai longo, começámos às 8h30 da noite. Eu, antes de sair do direto, ainda queria também falar aqui com o vereador Luís Marques, uma vez que é a primeira vez, eu não sei, queria... Estamos em direto para a Rádio Clube da Covilhã, peço desculpa por interromper. Luís Marques, é a primeira vez que, enquanto vereador, com o flor dos eventos, está à frente deste que é um grande evento. Sente-se feliz hoje com a qualidade que viu aqui?
4: Sim, sem dúvida nenhuma. É brilhante esta noite, é mágica. A tradição na Covilhã é das marchas terem este glamour, terem este empenho, este trabalho, e hoje aqui esta primeira mostra às pessoas, eu acho que pode deixar qualquer pessoa orgulhosa, qualquer freguês das freguesias que participaram, qualquer sócio e adepto das associações que participaram, temos muito orgulho nas nossas marchas, e de facto hoje foi mais um dia de brilhantismo aqui na nossa Praça do Município.
2: Agora resta convidar todos os que estão lá em casa a virem de hoje a 8 dias ao Santos Pinto.
4: Sim, vai ser o regresso ao Santos Pinto, aquilo que tanto esperavam as nossas massas e os nossos marchantes, principalmente aqueles que já participam há muitos anos, e tenho certeza que vamos ter uma noite mágica no Santos Pinto, e convido toda a gente a enchermos o estádio, porque toda esta gente trabalha durante meses e meses, só mostra nestes 2 dias o trabalho que eles fizeram, e o trabalho é fantástico, arcos muito bonitos, vestidos e guarda-roupa espetacular, por isso venham ao Santos Pinto no dia 20, vai ser mais uma noite mágica na cidade da Covilhã, com as melhores marchas do país.
2: Muito obrigada, Luís Marques, vereador na Câmara Municipal da Covilhã. Mais palavras para quê? Ficou feito o convite para assistirem, então, de hoje a 8 dias, vai ser no Estádio Municipal José Santos Pinto. Hoje ficamos por aqui, continuação de excelente noite.
1: Muito obrigado, Gina. Foi esta a nossa emissão especial em direto das marchas da Covilhã, das marchas da cidade da Covilhã. Eu também me vou despedindo por aqui. Foi um gosto fazer-lhe companhia nesta noite, nesta primeira noite das marchas da Covilhã. Foi certamente uma noite muito boa, não só pelas temperaturas, mas também por todo o ambiente que se fez sentir ao longo destas horas em que vimos várias marchas. Portanto, foram 18 marchas na noite de hoje, e como disse a Gina, e muito bem, no próximo fim de semana, no próximo sábado, é o regresso ao estádio José Santos Pinto, onde vão poder assistir à coreografia completa destas marchas que atuaram aqui nesta noite de hoje. Eu despeço-me por aqui, já sabe, regresso na segunda-feira com o nosso programa da manhã. Até lá, fique bem, tenha um ótimo fim de semana, um bom domingo e até segunda, sempre com a Rádio Clube.

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